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Dizem, ó, teve Jorge Mateus, Shawn Mendes com a Camila Cabello, Bad Bunny também. Mais quatro músicas pra você na sequência aí, anotou? Então já manda, hashtag Estefânia Meu no 943999130. 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

0: 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Agora vamos falar com o Fernando Prado, saber da D23 que terminou hoje, né? Cadê o Fernando? Fernando, manda aí!
1: Disney é tudo por aqui, Fernando Prado, direto da Califórnia, de Anaheim, pra fechar a D23, essa cobertura linda, a D23, que é o maior evento pra fãs de Disney do mundo, e a Rádio Disney presente, né? Hoje foi o dia de celebrar as pessoas que constroem a Disney em todos os seus universos, todos os dias. Então, o Honda Center recebeu hoje o Disney Legends, a maior homenagem concedida pela companhia. Quem apresentou o evento foi o Ryan Seacrest, e eu nunca vi tanta gente famosa em um só evento. Tô falando de Anne Hathaway, Dwayne Johnson, Jonas Brothers, Vanessa Hudgens, Emily Blunt, quem mais? Robert Downey Jr., Harrison Ford. Todo mundo passou por ali também para poder ser ou ser homenageado ou para homenagear alguém. Foi uma cerimônia de muita emoção, memória, reconhecimento. Tem um pouquinho lá no arroba Rádio Disney Brasil no Instagram para todo mundo curtir bastante. Galera, tô voltando pro Brasil, então um beijo para todo mundo. Amei estar aqui, Rádio Disney, em mais uma cobertura internacional. Valeu!
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0: 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Boa noite.
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0: Tamo de volta, galera do bem. A cada dia que passa, mais gente vindo aqui pra Rádio Disney. Mais gente sintonizada nos 91.3. Obrigada pela sintonia, pela companhia. Tamo junto aqui, ó. 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

audiência, Manaus, na playlist Radiz I'm Yours. Agora faltam 18 minutos para as 10 da noite. 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

0: Ninja Love. Minha saideira de hoje, galera do bem, obrigado pela sintonia, pela companhia, todo mundo. Continua aqui nos 91.3 da Rádio Disney. Ó, lembrando que amanhã, segunda-feira, tem a melhor segunda-feira do ano pra você. Um presente bem bacana da Rádio Disney pra você começar a semana muito bem. 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Quanto mais vezes participar, mais chances de você levar esse presente pra começar muito bem a sua semana com a melhor segunda-feira do ano aqui na Rádio Disney. Ó, agradecer também a galera toda que participou nessa hora. Tá saindo aquele par de ingressos para Casa do Salgado, a festa imperdível. Salgadinho recebendo vários convidados. Vai ser uma festa bem bacana que vai acontecer dia 22 de agosto na quadra da Águia de Ouro. 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E é para você esse par de ingressos também, tá? Quem tá levando aqui é a Raquel Ângelo, final do telefone 1634. Parabéns, Raquel! A produção vai entrar em contato contigo, ok? Galera, bem, ótima semana. A gente se fala no próximo fim de semana aqui nos 91.3 da Rádio Disney, porque Rádio Disney é tudo! 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
7: Rádio Disney é tudo, a gente sempre volta e volta com muito mais pra você curtir aqui nos 91.3. Só vamos! 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

Você tá bem? Tá tudo legal? Tá curtindo? 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
0: Tamo de volta aqui nos 91.3. Vamos comigo, vamos!

0: a gente, viu, pra te acompanhar. Você já pediu seu som, você sabe que pode, né? A qualquer momento, manda aí no 943-99-9130, faz teu pedido, manda teu áudio, a gente registra tudo aqui. Inclusive, pode entrar nas 8 mais ao longo da semana. Tamo de olho em tudo, hein? No Instagram também, @RadioDisneyBrasil, manda sua mensagem por lá.
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0: tá bom, hein, companheiro?
1: Rádio Disney é tudo na sua noite de domingo. Ai, Vanessa, eu fico jururu. Não, senhor, não, senhora. Aqui não. Aqui nós vamos dar essa virada. Aliás, já viramos, né? Toda segunda-feira tem presentaço pra você. Que aí acaba o domingo, na segunda você já tá aquele tranco assim, ó, de felicidade, porque vai ganhar um presentão, a melhor segunda-feira do ano. Então, ó, você não me desanima não, hein? Você vem com tudo, vamos começar essa semana assim com dois pés na porteira. Gostou? Tô meio na Castela hoje. 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
1: O Enzy soltou o primeiro teaser do documentário da turnê de reunião Don't Look Back in Anger. E o clima é de contagem regressiva, tá? O filme chega aos cinemas em 11 de setembro ao IMAX, tá? Antes de entrar no Disney Plus e promete colocar o público de novo no meio de um dos retornos mais falados da música. O destaque vai além dos bastidores e do palco. Noel e Liam aparecem juntos em entrevistas pela primeira vez em mais de 20 anos. É aquele tipo de lançamento que mexe com a memória de quem cresceu ouvindo Oasis e também chama a atenção de uma nova geração. E esse documentário vai entrar na sua playlist de estreias mais aguardadas?
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2: Eu acho que você tem que mandar aquela mensagem. Mas manda o que tá no seu coração.
3: Porque se fosse eu falaria mais ou menos assim.
4: Ei, boa noite. Antes de te bloquear, eu só vim te dizer que a partir de hoje pode tocar o terror, fazer o que quiser fazer. A boca é sua, curte suas farras. Sinto mais nada.
2: Não, apaga.

0: rádio dizem a tudo e tem aquela história, né? O pra sempre sempre acaba. 60 minutos de música, acabou, gente, voou, né? É, porque é bom assim, vai rapidinho. Então aproveita, tá? A qualquer momento tem mais, mas claro, tem mais música. Tem sempre mais alguma coisa bacana preparada pra você com muito carinho aqui da Rádio Disney. Afinal de contas, Rádio Disney é tudo!
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0: O rock brasileiro ganhou um livro para quem ama descobrir o que aconteceu por trás dos palcos. Esse tal de Rock and Roll, de Fabrício Mazzocco, reúne 50 histórias que ajudaram a moldar o som no país, desde os primeiros passos do gênero até episódios que viraram lendas entre fãs. Tem bastidor, tem mistério e tem nome que atravessa gerações como Rita Lee, Tim Maia, Cazuza, Titãs e Legião. A proposta é daquelas que dá para abrir em qualquer página e sair com uma história pra contar.
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4: Segundou na Rádio Disney, como é que você tá? Tudo bem? Vamos lá? Começando uma semana, ela vai ser incrível. Começando por essa madrugada, fica comigo.

0: Senhores, programadores da Rádio Disney, muito obrigada. Você gostou? Manda mensagem aqui pra gente falando o que você tá achando da programação dessa madrugada. E ó, daqui a pouco eu volto com mais.
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É, eu sempre falo, né? A gente é meio ser da madrugada, né? A gente vai junto até às 5 da manhã.

0: foi seu dia? Foi bem? E agora a gente tá aqui nessa madrugada juntinhos na Rádio Disney, que delícia, né? E aí, tá no carro, tá em casa, tá no trabalho, aumenta o som, porque ó, preparei uma sequência incrível pra você curtir comigo aqui na madrugada Rádio Disney. Aumenta o som e vamos junto. 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

0: gente segue junto nessa madrugada.
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2: Preste atenção nessa história.
3: Pode vir, tá de boa.

0: como é bom ouvir essa, né? Rádio Disney é tudo. Aqui, Júlia Almeida. Daqui a pouco a gente volta com mais músicas.
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ser da madrugada, como é que você tá? Nós somos seres da madrugada, né? Eu e você. Você daí, trabalhando, com insônia, ou apenas ouvindo a Rádio Disney nessa hora tranquila? Fica comigo até às 5 da manhã.

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Boa noite, tudo bom por aí? Aqui é Júlia Almeida e você vai comigo até às 5 da manhã aqui na Rádio Disney. E aí, somos seres da madrugada, né? Aumenta o volume do carro e fica comigo que, ó, te prometo uma super programação musical e muito boa companhia.

0: tudo. Que sequência. Eu simplesmente adoro. Ó, coloquei o volume no máximo aqui dentro do estúdio pra ouvir essa sequência que ficou maravilhosa, né? Você curtiu? Então fica comigo que já já tem mais.
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Bom dia, como você preferir, sabe por quê? Estamos aqui na madrugada Rádio Disney até às 5 da manhã e você fazendo companhia, trabalhando, em casa, com insônia. Fica junto comigo.

0: 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Ai, como é bom ouvir essas músicas que te tiram do chão, não é?
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Bom dia, como você preferir, sabe por quê? Estamos aqui na madrugada, Rádio Disney, até às 5 da manhã e você fazendo companhia, trabalhando, em casa, com insônia. Fica junto comigo.

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Boa noite, boa madrugada. Tô imaginando você aí no trabalho, no trânsito. Que trânsito, né? Essa hora não tem trânsito. Você tá aí rodando pelas cidades, essas ruas vazias. Bem, uma boa hora pra ouvir essa daqui, ó.

0: 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Como é que foi seu dia? Foi bem? E agora a noite tá melhor, né? Fica comigo. A gente vai junto até às 5 da manhã.
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É, eu sempre falo, né? A gente é meio ser da madrugada, né? A gente vai junto até às 5 da manhã.

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5: Bora então pra nossa segunda-feira. Oi, oi, oi. Muito bom dia pra você que tá com a gente. Muito bom dia, time da manhã. Bora começar mais uma semaninha. Como é que foi o final de semana? Descansou? Foi tudo bem? Relaxou? Recarregou essas energias? Bora lá pra nossa segunda-feira do dia 17 de agosto de 2026. Mês na meiota do mês já. Voando esse mês de agosto. Todo mundo fala que agosto demora pra passar. Isso até que tá indo bem, né? Tá indo tranquilão, né? Vamos que vamos então, time da manhã. Melhor segunda-feira do ano. Tudo que você precisa pra começar bem a sua semana, a sua segunda-feira. Está aqui, vamos lá, 943-99-9130. Quero saber quem tá comigo logo cedo. Manda aquele alusão, manda aquele bom dia. Te esperando aqui.

0: Rádio Disney é tudo ó. Você que é motorista de táxi, de aplicativo, tá pelas ruas de São Paulo dando moral pra gente, ouvindo a Rádio Disney. E a gente quer te dar uma moral também, quer te fortalecer aí. 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Se ele entrar, é na hora. E te flagrar ouvindo a Rádio Disney na hora que você ganha esse voucher, tá bom? Ó, e a gente vai soltando durante o dia as dicas de onde estará este passageiro 5 estrelas, tá bom? 943-99-9130 pra você que não é motorista de táxi ou de aplicativo e quer participar e ganhar um presentão também, melhor segunda-feira do ano, tem presente especial pra você também. Daqui a pouco eu falo o que, que tá valendo.
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2: Rádio Disney, é tudo previsão do tempo pra esta segundinha. Vamos ver como é que tá, vai ficar o tempo aqui. Vou te contar agora. Segundinha, volta o calorzão bacana, viu? 30 graus de máxima, é 30 graus de máxima, tá bom? Sensação térmica pode bater até mais, viu? Mínimas de 17 a semana inteira. Pode comemorar que é calor, calor, calor em cima de calor, viu? A onda de calor tá em cima, tá bem na nossa cuca. E vai até quinta-feira, mais ou menos.
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0: Rádio Disney é tudo, 943-99-9130, melhor segunda-feira do ano. Quem começando o dia aqui com a Rádio Disney, bom dia, Serginho, vamos que vamos. Segundo, Ana Célia do Ipava, bom dia pra você, Aninha. Quem mais? Wilson de Cotia aqui com a gente, começando a semana. Arsênio, começando a semana com a Rádio Disney também. Abraço, meu querido, meu xará Sérgio aqui também. Vamos que vamos, é você começando o dia com a Rádio Disney. Segundo, Serginho, José Raimundo Pires, muito bom dia. Caracas City, Caracas, meu, tamo junto aqui logo cedo, hein? Vamos que vamos aqui, quem mais? No, bom dia, Serginho, tamo aqui, também marcando presença, é o Valdinei, Luaninha aqui com a gente também, quem mais aqui? Patrício, ô Patrício, tudo bem aí, Patrício? Todo mundo começando o dia com a Rádio Disney, melhor segunda-feira do ano, tudo que você precisa pra começar a sua segundona do jeito certo, tá aqui na Rádio Disney, bom dia todo mundo.
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2: Felipe Araújo, de um jeito um tanto quanto diferente. Mais ou menos assim, ó.

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2: Deixa eu falar, viu, Suzana? Eu vou te falar, viu? Sonista da rádio atrapalha tudo aqui, ó. Chega aqui, tá tudo embolado.
3: Tá tudo enrolado.
2: Tá tudo enrolado, fio aqui, ó. Quem tá no Disney Plus tá vendo, tá tudo enrolado. Os caras dão um nó. Eu não sei o que eles fazem no final de semana, eles dão um nó e tira tudo aqui, ó. Agora eu não tô ouvindo a rádio nada aqui. Agora arrumei. Meu Deus do céu. Obrigado, Marco Antônio. Cada segunda-feira é uma história diferente. Cada segunda-feira é uma alegria diferente que ele deixa mandar. Uma surpresinha. Segunda-feira é um Kinder Ovo. Eu não sei o que eu vou encontrar. Às vezes tá tudo fora aqui, desregulado. Aí o fone tá todo enrolado ali. Aí vamos lá. É segunda-feira. Começou.
3: Já saiu, desembolou aí.
2: E agora desembolou. É, o balaio. Isso. Bom dia, garota.
3: Bom dia, garotinha.
2: Você tá bem?
3: Eu tô bem.
2: Muito bem,
3: cê
2: então.
3: Você tá bem?
2: Eu tô bem.
3: Bem calmo e tranquilo.
2: Ah, você deu um rolezão no sábado que eu sei. Fez date que eu sei.
3: Nada.
2: Fez date.
3: Nada.
2: Você deu um rolezão.
3: Ai,
2: é, time da mãe. Melhor segunda-feira do ano começou. Daqui a pouco a gente fala o que tá valendo. É prêmiozão, hein?
3: Prêmiozão?
2: Prêmiozão, prêmiozão. Então... E hoje volta as moedas mágicas também.
3: É, ah. É. Volta.
2: É segunda-feira. É amanhã?
3: É, amanhã.
2: Amanhã? É, mudaram já de novo? Ah, então tá. Hoje é dia do pão de queijo?
3: Isso.
2: Tem pão de queijo, então, hoje aqui. Hoje é dia do pão de queijo. Não é hoje, não?
3: É, hoje é dia do pão de queijo, vai.
2: Hoje é dia do pão de queijo.
3: Vai na

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1: E aí? Você viu? Você viu?
0: Ô, garota.
2: Oi,
0: deu uma goleada aí recentemente, né?
2: Goleada? Se fez goleada é porque fez gol.
0: É, e fez bastante, viu?
2: Fez bastante?
0: 5-1.
2: Eita, quem?
0: Leonardo Jardim. Isso, ele tá agora, em vez de pintar a capela, ele tá fazendo gol por aí agora. Exatamente. Leonardo Jardim diz que o Flamengo está crescendo após a goleada por 5-1 sobre o Mirassol e afirmou que a prioridade era encostar no Palmeiras, líder do Brasileirão.
2: Ah, encostou, né? Com 5-1, encostou e passou.
0: Hã? Não é bem assim.
2: Não é bem assim.
0: Não é bem assim.
2: Ah, tá.
0: Daqui a pouco a gente informa a tabela. Tem novidades nessa tabela.
2: A tabela periódica?
0: Isso.
2: Isso,
0: o Cádio, o Cardamomo.
2: O Ferro.
0: Cardamomo nem tem. Cardamomo eu coloco no negócio.
2: Diga.
0: Ô, garoto, é isso aí.
2: É isso
0: então
2: aí.
0: Os caras estão falando que estão crescendo lá, viu?
2: É, estão crescendo?
0: É, falou que estão crescendo lá.
2: Estão aumentando de altura?
0: O que é isso?
2: Ué, vocês estão crescendo.
0: Ah, minha, tá feliz ela hoje. Hoje ela tá feliz, deu um rolezão no sábado.
2: Que rolezão no sábado?
0: Ah, lá,
2: olha,
0: lá.
2: Você para,
0: região
2: viu,
0: metropolitana
2: querida
0: de São Paulo?
2: Isso.
0: Ah, lá, lá.
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0: Bom dia, time da manhã.
3: Bom dia, Rádio Disney. Bom dia, Serginho. Bom dia, Suzana.
2: Bom
3: Silvio
2: dia.
3: Do Morumbi.
0: Silvio.
3: Giovanni, sentido Belenzinho, trânsito.
0: Ih, já.
3: Grande, mas fluindo.
0: Tá bom.
3: Segundou. Segundo. Quer dizer que a Suzana foi passear, né?
2: Nada. Nada.
3: Marombinha, será, Serginho?
0: Ah, Marombinha.
3: Tá aí, Serginho. Rádio Disney. Tudo. Um abraço a todos.
0: O Maromba, Maromba é passado.
2: É passado.
0: Maromba é passado. Entendi. Agora é o Banco Caramelo. É o Banco Caramelo, porque o carro tem Banco Caramelo,
2: ah,
0: time
2: é?
0: Da manhã.
2: É.
0: É, o Banco Caramelo. Região, é ABC, hein? Suzana agora frequentadora do ABC.
4: Bom dia, Suzana. Bom dia, Serginho.
0: ABC.
4: Certo com vocês, meus amigos, a dupla dinâmica.
0: Opa.
4: De todas as manhãs.
2: Oi.
4: Vocês já começam a segunda-feira, 6h da manhã, já bagunçando
2: já.
4: Por aí, né?
0: SUV,
4: isso que tá no nosso dia mais alegre. Tamo junto, bom trabalho pra vocês. Sou o André aqui da Zona Oeste,
0: boa,
4: saindo da Vila Leopoldina pro Ipiranga.
0: Andrezão.
4: Bom trabalho aí pra todo o time da manhã que tá ouvindo a Rádio Disney aí neste momento e indo trabalhar.
0: Boa.
4: Vamos nessa. Marginal,
0: boa,
4: tá tranquilo, hein?
0: Marginalzinha tranquilo, boa, boa.
5: Bom dia, mundo!
2: Bom dia!
5: Bom dia, Serginho!
0: Fala, meu bom!
5: Ó, sabadão foi maravilhoso.
0: Foi
5: bom? Fiz 33 anos.
0: Ah, 33,
5: né?
2: É.
5: Porque
2: 33?
5: Pode entregar a idade.
0: Ah, tá.
5: E foi maravilhoso. Corredor norte-sul já tá um pouquinho cheio de carro, mas dá pra ir legal. Vamos lá, melhor segunda-feira do ano, porque a Rádio Disney é tudo!
0: 33, ele tem 43.
2: Não sei. Não sei se ele inventou.
0: Mas felicidades,
2: mas é,
0: parabéns. Boa semana pra você, meu querido. É time da manhã, tamo junto. É você começando o dia com a Rádio Disney. Melhor segunda-feira do ano. Já já a gente fala que tá valendo, hein, garota?
2: E você tem 30 e 20.
0: Ah, lá, lá, ah, lá, lá, lá, lá. Pera.

0: Rádio 17, 6h22, melhor segunda-feira do ano. João Gomes, Dengo, muito bom dia pra você que tá com a gente, muito bom dia pra você que abriu um olho só até ir pro trabalho, pra você que já tá no caminho, pra você que já tá parado no trânsito
1: e
0: aí, melhor.
1: E pra quem abriu os dois, também pra é bom dia?
0: Vale também, ah, vale, vale. Pra quem tá indo fechar o olho, porque vai dormir também.
1: Também.
0: Bom soninho, bom descanso merecido.
1: Que bom.
0: E saiba vocês todos que é a melhor segunda-feira do ano.
1: Com certeza.
0: O que que tem de que tem de que tem de melhor de segunda-feira de melhor? O que que tem de bom?
1: O que que tem de bom?
0: Como diria Chaves, o que que tem de bom?
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0: Ó, é praticamente uma cesta da Moana, hein? Cheio de coisa dentro. Então é
1: cuidado
0: só mandar
1: visual, racha. Hein?
0: Ah, cuidado visual.
1: Isso.
0: Cuidado visual?
1: Cuidar do visual.
0: Achei que é cuidado você que não vai ofuscar. Cuidado visual.
1: Cuidado você que não cuida do visual. Aí você vai ter
0: qual
1: agora.
0: Que é o...
1: A Rashi?
0: Rashi
1: a melhor segunda-feira
0: tá
1: do
0: bom.
1: Ano.
0: Tá bom, manda o Rashi melhor segunda-feira do ano concorrendo, hein?
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1: E a justiça francesa bloqueou a lei que impedia menores de 15 anos de usar redes sociais. O Conselho Constitucional entendeu que a regra limitava a liberdade de expressão e não trazia garantias suficientes para a verificação de idade dos usuários. Com a decisão, a proibição, que começaria em setembro, não vai entrar em vigor de forma como foi aprovada. Bem polêmico isso, hein?
0: Clientes da Caixa com deficiência visual agora podem receber extratos em braille, não braille, em braille, em braille.
1: Tá, pensei então, que era seu sobrenome.
0: Isso, vou começar a mandar extrato pro povo agora, isso. Se quiser me seguir, é Serginho Braille, não é braille, tá bom? Então, aí é isso aí, né? Também para conta corrente e conta salário. O serviço é de graça e precisa ser solicitado em uma agência. Depois do cadastro, o extrato é enviado pelos correios todos os meses, a partir do mês seguinte. A novidade aumenta a autonomia e a segurança na hora de acompanhar as entradas e saídas da conta. Então, quem tem deficiência visual vai receber os extratos em braille.
1: Braille.
0: É braille. Você não troca não meu nome, hein, garota? Ô, garota.
1: Oi, garota.
0: Ô, garota. E o Banco Caramelo, hein?
1: Que banco? O Caramelo? Cachorrinho?
0: SUV Banco Caramelo, hein, garota? Eita, Tindão.
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4: Muito bom dia pra você que já tá dando aquela carona pra gente. Melhor segunda-feira do ano começou.
5: Obrigada a você, time da manhã. Obrigada a você que tá no Disney Plus também. Bora. 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
4: Disney é tudo.

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2: E aí, cê viu? Você viu?
3: Você viu?
1: O quê?
3: O quê? Que agora aqui em São Paulo tem novas regras para circulação de bicicletas elétricas e veículos autopropelidos na cidade.
1: É, qual que é a regra?
3: Agora a velocidade máxima é de 20 km por hora para bicicleta elétrica em ciclovias e ciclofaixas na pista. Agora, se tiver circulação em espaços compartilhados com os pedestres, aí vai reduzir para 6 km por hora.
1: Ah, entendi.
3: Na ciclovia e na ciclofaixa pode até 20 km.
1: Ah, porque muita gente usa ciclofaixa, ciclovia. Ah, é elétrica, eu vou com ela mesmo. Não, tal, e não
3: vai,
1: pode.
3: Né? Vai que vai.
1: Então até só 20.
3: 20 tá bom. 20 ali tá de boa.
1: Mas vai dar mais. Esses aí dá mais que 20.
3: Dá. Então por isso que vai ter que ter essa regra agora. Que senão.
1: Uma vula que vão.
2: Vai na boa.
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1: Melhor segunda-feira do ano, time da manhã, bom dia.
6: Bom dia, Rádio Disney, vamos que vamos. Leandrinho, Suzaninho, Serginho.
3: Bom
6: segunda-feira,
3: dia.
6: Segundou naquela bagunça boa aí, naquela risada gostosa,
1: boa.
6: Uma dupla dinâmica.
1: É nóis.
6: Tamo aqui. Finalzinho da Anguera, tudo travado.
1: Eita,
6: Anguera. Fica lá, pai, que tá difícil.
1: Tá bom, mano.
6: Depois foi. Sorteio hoje, piadinha. Vamos que vamos.
1: Tadinho eu passo.
6: Rádio Disney é tudo.
1: É tudo. Valeu,
7: esse
1: meu irmão.
7: É Rádio Disney, melhor segunda-feira do ano.
1: Melhor.
7: Tô esperando esse kit da Moana, hein? Manda pra mim.
1: Jade,
7: tô indo aqui do Ipiranga para as Nações Unidas. Trânsito tá ótimo.
1: Ipiranguinha para as Nações Unidas, rodando liso. Bandeirantes tem um pouquinho de carro, mas não chega a travar tanto. Eliomar Baleiro também, com bastante carro, já vira Paulista, tô vendo no mapinha aqui, tá indo e vindo de boa, viu? Sem grandes paradas.
8: Bom dia, Su, Serginho.
1: Bom dia.
8: Aqui é a Camila Domingues de São Bernardo do Campo. Tô aqui na Imigrantes, em frente ao Expo Imigrantes, né? A caminho da linha azul, da saúde, do metrô.
1: Sei.
8: Tá, aqui deu uma parada, que é quando o pessoal começa aí. Chegar pra ir pra Bandeirantes, mas antes tá fluindo, então...
1: Tá bom.
8: Tranquilo, sair um pouquinho, 5 minutos mais tarde, acaba fazendo diferença, né?
1: Ô, se faz.
8: Que história é essa que a Suzaninha tá na BC, hein? São Bernardo, São Caetano, hein? O pessoal de São Bernardo é tudo gente boa, hein? Que Deus abençoe na sua semana. Rádio Disney é tudo!
1: Pelo jeito vai começar a visitar muito o ABC, Suzana, né?
3: Sei.
1: Passa lá perto de casa, né? Que eu moro no começo da Anchieta. Você tá passando lá perto de casa. Dá um oi ali, hein, garota?
3: País,
1: o Banco Caramelo da trás. Vai, garota!
3: Vai, garoto.
1: Banco Caramelo tá desolado, da SUV.
3: Olha, o Gerson pediu pra te perguntar por que o parafuso, ele deixa que falem mal dele. Ele nem liga.
1: É, mas tá certo, tem que ligar mesmo, não.
3: Quer
1: falar
3: ligar,
1: mal,
3: né?
1: Fala, é.
3: É, mas é porque ele tem alguém que o defenda, né? A chave de fenda.
1: Nossa, mano, logo cedo, segunda-feira, tu vai mandar esta porcaria.
3: Olha, não fala assim
1: esta
3: das minhas
1: porcaria, logo cedo,
3: hein?
1: Segunda-feira.
3: Olha.

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0: Melhor segunda-feira do ano, time da manhã começando a semana com tudo o que precisa pra deixá-la boa aqui na Rádio Disney. E claro, mandando mensagem pra quem você gosta.
2: E agora tem mensagem da amiga Luana pra amiga Bia. Bora ouvir então, Bia.
0: Cadê esse time da manhã?
3: Oi, Bia. O meu áudio está na Rádio Disney, melhor rádio de todas. E queria falar pra você que eu sei que as coisas estão difíceis, mas não desista. Luta sempre. Eu sei que você é forte, você é guerreira, muito forte mesmo. Então nunca desista, nunca. E sempre luta. E a gente está aqui para que você precisar, tá bom? Eu te amo muito, você é muito importante para mim, Bia. Então nunca desista e daqui a pouco as coisas vão melhorar. Acredite. Beijo, tchau.
0: Muito bem, Bia, não desista. Pensa que sempre que choveu, a chuva parou e tudo passou e o sol voltou, viu? Tamo junto com você. Tamo junto com você. Ouviu a voz aí, hein? Não desiste, Bia. Tamo junto. Vamos ultrapassar essa fronteira.

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1: Eu acho que você tem que mandar aquela mensagem. Mas manda o que tá no seu coração.
2: Porque se fosse eu falaria mais ou menos assim.
3: Ei, boa noite. Antes de te bloquear, eu só vim te dizer que a partir de hoje pode tocar o terror, fazer o que quiser fazer. A boca é sua, curte sua farra. Sinto mais nada.
1: Não, apaga.

0: senha? Aí quando ouvir a senha, tem que mandar aqui pra gente.
1: E evidentemente, a gente que é time da manhã vai ficar te dando dicas dessa senha pra você já sair na frente.
0: Com certeza.
1: Então você já fica com a gente aqui. E tem presente de hora em hora, pãozinho de queijo saindo pra quem?
0: Pãozinho de queijo?
1: Isso!
0: Saindo do forninho?
1: Pra quem?
0: Ah, pra quem?
1: É, pra quem?
0: Pra quem?
1: Ah, lá. Começou já a enrolação já. Minha nossa senhora do céu.
0: Peraí, não tá abrindo. É. Rafaela de Lima Siqueira, final do telefone 7654.
1: Rafinha, parabéns. É pão de queijo pra você, doce salgado, pedacinho do sol. Não tem queijo mesmo. A partir de agora tem pode ingresso para assistir o filme do Miranha em qualquer cinema do Cinemark, qualquer sala.
0: Miranha.
1: Homem-Aranha no Cinemark, você chega lá com o papelzinho que a gente vai te dar, troca na hora. 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
0: É, tá? Gostamos.
1: Da Seven Boys ou do Miranha?
0: Das duas coisas.
1: Ah, tá certo.
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0: E aí, o seu carro ficou danificado porque caiu em algum buraco? Em São Paulo é possível pedir indenização à prefeitura pelos prejuízos materiais. O pedido é feito de forma grátis e pode ser feito pelo portal SP156. É importante guardar fotos, documentos do veículo, nota fiscal do conserto ou 3 orçamentos. A prefeitura ela informa o prazo máximo de 180 dias para o atendimento. Então, se acontecer com você, é só registrar tudo e guardar as provas.
1: E você limpa a sua caixa d'água? Ela também precisa entrar na rotina da limpeza da casa, hein? Com o tempo, sujeira e resíduos podem se acumular no reservatório e comprometer a qualidade da água usada no banho, torneiras e até na cozinha. Por isso, a higienização periódica é importante para evitar contaminações, né? E o cuidado não termina depois da limpeza, não. Manter a caixa d'água bem fechada e observar se há sujeira ou danos também faz a diferença, hein? Agora, você que mora em prédio, realmente, aí você procura o zelador, que ele deve saber mais informações aí.
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0: 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Bom dia.
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2: Muito bom dia,

0: Segunda-feira do ano. O que você precisa pra começar bem sua semana? Tá aqui, né?
1: Tá aqui.
0: E aí? Você viu?
2: Você viu?
0: Você viu, garota?
1: Eu não vi.
0: O seu CR?
1: O que aconteceu?

0: Este provavelmente é meu último ano no futebol e quero deixar um legado espetacular.
1: Poxa, então sem Copa
0: vai,
1: mesmo,
0: vai,
1: né?
0: Vai pendurar... Ah, não, Copa não tem Copa.
1: Ah, mas vai que lia.
0: Vai pendurar as chuteirildas.
1: Ah, vai não. É porque vai. Casou agora, né? Quer aproveitar a vida, né?
0: E não casou com você, né?
1: E não casou com... É, pois é.
0: Agora
1: deu
0: é só,
1: a chance, né?
0: Só ABC mesmo.
1: É,
0: ABC.
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0: E cada dia mais gente vindo aqui pra Rádio Disney. Cadê esse time da manhã? Tá por onde?
3: Bom dia, Suzana. Bom dia, Sérgio. Aqui é o Edmilson, motorista de aplicativo aqui pela Zona Norte.
0: Zona Norte.
3: Aqui na Ponte da Freguesia. O trânsito tá parado, mas tá fluindo.
0: Boa.
3: Nós aqui na companhia da melhor.
0: Valeu.
3: Rádio Disney.
0: Tamo junto.
3: É tudo. Ótima semana pra todos. Abraços.
0: Abraço, meu querido, da Zona Norte pra Zona Sul.
4: Bom dia, Sul. Bom dia, Serginho.
0: Bom dia.
4: Aqui é a Cleide de São Caetano do Sul. Tô indo pro meu trabalho em São Bernardo do Campo. Tô quase chegando. Tudo bem na Anchieta, sentido
0: tá
4: Santos, sentido litoral. E é isso. Vamos pra mais uma semana. Coloca-me aí no sorteio do Miranha, por favor.
0: Tá bom, Miranha.
4: E a Rádio Disney é tudo. Beijo.
0: Beijo.
4: Tchau.
0: Miranha, que já bateu 1 bilhão em bilheteria, hein?
1: Ó lá.
0: Bilhãozinho,
1: tá,
0: já tá entre os filmes mais vistos da Marvel, hein?
1: Ó lá, e o que tá batendo recordes e afins.
0: Pois não.
1: É o transitinho.
0: Quanto?
1: 350 quilômetros já.
0: Metrô empelotado ou rodando liso?
1: Rodando liso,
0: tá
1: operação
0: bom.
1: Normal.
0: Ah, tá certo.
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0: 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É São Paulo começando o dia com a Rádio Disney e mandando mensagem pra quem gosta muito. Pra quem agora?
2: Agora o filhão Léo tá mandando aqui pros pais Dilma e Jadir.
0: Bom dia.
3: E aí, pessoal da Rádio Disney, como vocês estão? Então, eu queria dedicar esse áudio pra minha mãe e pro meu pai, que sempre me aconselharam, sempre me apoiaram tudo o que eu precisava, tudo o que era necessário e fez eu tornar esse homem que hoje eu sou. Sempre cuidou da minha família e sempre teve uma família bem unida. Queria dedicar esse áudio pra eles. Valeu, Rádio Disney.
0: Tá mandado, filhão!
2: Um beijo, família. Obrigada pelo carinho. Manda seu despertador. Hashtag

0: vem aí, vem puxado, hein? 19 vem. Graus, hoje vai com a sensação de 30, vai ficar mais ou menos
1: nossa,
0: ontem.
1: Nossa,
0: teve um calorzinho bom.
1: Então, mas tava demorando pra esquentar de manhã, ficou super nublado, achei que nem ia bater a temperatura que falaram.
0: Vai, mesma pegada hoje. Mesma a pegada. Semana toda, mas no final de semana estão falando que vai friar.
1: Cai, balão.
0: Cai na minha mão. Ó, o lance, ó, daqui a pouco... Você tem que participar.
1: Sim.
0: Você tem que mandar.
1: Sim.
0: Porque a partir de amanhã a gente abre esse baú de novo. Aí é aquela bagunça que a gente pode fazer aqui, que a gente vai te dando as diquinhas da senha, time da manhã.
1: A gente já...
0: Time da manhã sai na frente, que a gente dá a diquinha boa pra essa senha.
1: E o pessoal acerta com as nossas dicas, hein?
0: Fica fácil, fica fácil. Então o baúzinho voltou da terra do nunca, e maior do que nunca, e mais recheado do que nunca.
1: E chuchudo.
0: Com aquela moedinha que vale um dinheirinho bom.
1: Um dinheirinho bom.
0: Então a partir de amanhã, né, garota?
1: Amanhã.
0: Tá certo.
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1: E Xuxa confirmou mais uma data de último voo da nave aí em São Paulo. O quarto show acontece em 28 de fevereiro de 2027 no Nubank Park. A turnê ela vai celebrar mais de 4 décadas de carreira com músicas, cenários e personagens que marcaram gerações. Já os 2 primeiros shows na capital reuniram mais de 100 mil pessoas e uma terceira data já está esgotada. A venda geral para a nova apresentação começa hoje, dia 17 de agosto.
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0: Muito bom dia, time da manhã. É São Paulo começando o dia com a Rádio Disney. Boa segunda-feira, final de semana foi bom.
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0: É tudo!
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1: Rádio Diz, é tudo 7h42. Gustavo Mioto, não parei de sofrer. Tem trânsito ou não tem trânsito? Tem time da manhã? Tem ou não tem?
2: Cadê? Bom dia, Rádio Disney.
1: Bom dia.
2: Tô aqui na 23 de maio, 23. Congonhas, sentido Liberdade. Tá fluindo, mas tá
1: bom.
2: Bem congestionado.
1: Bem congestionadinho.
2: Ó, me coloca nesse sorteio aí dos kits da Moana, hein?
1: Tá bom.
2: Beijo, Rádio Disney. Rádio Disney é tudo.
1: É tudo! Muito bem, então, ó, melhor segunda-feira do ano aqui no Despertador de São Paulo. Você manda a hashtag...
3: Melhor segunda-feira do ano,
1: exatamente.
3: Tá concorrendo.
1: Só isso?
3: Só isso. 550 quilômetros de lentidão já estamos registrando neste momento.
1: Tá bom.
3: Trenzinhos e metrozinhos funcionando normalmente.
1: Pois não, obrigado. 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
3: Rádio Disney 743, bom dia!
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1: 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Bora, time da manhã, 7h45, 19 graus, segunda-feira, melhor do ano.
3: Bora, time da manhã, manda mensagem, participa, obrigada pela carona.
1: É tudo!

0: seu violãozinho na mão e falando pra gente que é a melhor segunda-feira do ano, tudo que você precisa pra começar bem o dia tá aqui, tem presentão no final do dia, já sobe a rache.
1: A melhor segunda-feira do ano.
0: E aquele kit chique de Moana, né?
1: Tão
0: cheio
1: lindo.
0: Cheio de coisa boa de Moana.
1: Vários itens que tem nesse kit, hein?
0: Ó, boa.
1: E agora?
0: Pois não.
1: Pois não, você gostaria de ter visto?
0: Ter visto o que que é?
1: O quê? Que tem uma pesquisa apontando as cidades europeias?
0: Mas fala. Agora fala.
1: Agora eu vou falar.
0: Tá bom.
1: Que tem as melhores cidades europeias pra morar, tá entre Londres, Paris e Berlim.
0: Ah, é? Qual cidade?
1: Londres, Paris e Berlim.
0: São as melhores cidades pra morar?
1: Pra morar.
0: Ah, então vamos falar.
1: Você vai pra lá?
0: Vou.
1: Vai.
0: O problema é ser um só, né? É dinheiro, né? Como é que vai pra lá?
1: Ué.
0: É fácil ir pra lá.
1: É só pegar o avião.
0: Não, São Paulo é mais legal.
1: É mais legal.
0: Tem o despertador Rádio Disney. São Paulo já começa o dia com a Rádio Disney ouvindo.
1: Então,
0: não quer contar mais nada.
1: Ah, você quer uma piada? Você gostaria?
0: Combinamos uma coisa, fez outra, mas beleza.
1: Não. Não vem, não. Me fala como que se diz tempo abafado em chinês.
0: Ai, minha nossa, seu coitado, tem bastante chinês. Olha o que você vai falar, hein, garota.
1: É bonitinho.
0: Ah.
1: É Shen Chuvê.
0: Minha nossa senhora.
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2: Então bora, 8 horas em ponto, melhor segunda-feira do ano, time da manhã, bora lá, muita coisa pra fazer hoje ou não?
3: Bora, manda aquele áudio pra gente, 94399-9030.
2: É tudo!

0: Rádio Disney, agora 8:08. Bom dia, time da manhã.
1: E aí, você viu? Você viu?
0: Você viu, garota?
2: O que, garoto?
0: O Miranha.
2: O Miranha.
0: O Homem-Aranha, um novo dia, ultrapassou oficialmente os 2 bilhões de dólares em bilheteria em todo o mundo e se tornou o segundo filme da história a alcançar esse marco tão rapidamente.
2: Olá, e ainda...
0: Filmão.
2: Nossa, aí sim, é por isso. Sala lotada, quando a gente fechou a sala pro nosso ouvinte, Rádio Disney tava lá. É sucesso.
0: Cobertura tá toda no Instagram da Rádio Disney, que é...
2: @ Rádio Disney Brasil.
0: E ó, e durante todo dia a gente tem ingresso do Miran aqui pra você, hein?
2: Fica ligado no nos 91.3, hein?
0: 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E você vai no cinema no dia e na hora que você quiser. Você vai com o papelzinho, troca na bilheteria lá do cinema.
2: E escolhe a pessoa também que vai estar do seu ladinho.
0: É bom, muito importante.
2: Muito importante.
0: Muito importante.
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0: É São Paulo, começando o dia com a Rádio Disney.
5: Alô, Rádio Disney. Bom dia, Serginho. Bom dia, Sul. A Regiane de Guarulhos.
0: Regiane.
5: Trânsito aqui na Dutra, sentido São Paulo, tá péssimo.
0: Péssimo, é?
5: Praticamente tudo parado.
0: Eita.
5: Até a entrada da parte da Expressa.
0: Tá
5: trânsito
0: bom.
5: Pesadíssimo. Segundo, gente. Sul. Serginho, adoro vocês.
0: Eba!
2: Obrigada.
5: Rádio Disney.
0: É tudo. Cada dia mais gente vindo aqui pra Rádio Disney. Bom dia.
6: Fala, Serginho. Fala, Suzana. José de Carapicuíba. Estou aqui no extremo sul da SP. Eu tô aqui na Avenida Teotônio Vilela, já no finalzinho.
0: Sei.
6: Tá tranquilo, os dois sentidos.
0: Tá bom.
6: Mas o meu colega tá lá na Castelo Branco, tentando chegar na região de São Paulo, mas tá difícil, Juliano.
0: Tá bom.
6: Rádio Disney é tudo.
0: E José e Juliana, nova dupla sertaneja. Então, obrigado.
2: Pensei.
0: Nem dupla.
7: É Serginho, Suzana, Cássia aqui de Diadema, imigrante, sentido São Paulo, tá uou hoje, hein? Eita. Misericórdia, sei lá, faz 20 minutos que eu tô por aqui, tô lutando pra chegar no trabalho no horário, mas
0: eita,
7: acho que hoje não vai enrolar não, hein? Rádio Disney é tudo.
0: É tudo! Vamos junto nessa luta, nesse trânsito, é, mas só lembrando que é melhor segunda-feira do ano, tem aquele kit Moana, cheio de coisa boa, né?
2: Cheio, recheado de presente pra você, manda a hashtag melhor segunda-feira do ano.
0: Aí sim, é a noite que sai o resultado, né?
2: A noite.
0: Ah, tá bom.
8: Aonde foi?

0: da manhã. É amanhã.
1: É amanhã.
0: Galerinha vai começar o dia já com a Rádio Disney, como sempre, e levando uma graninha.
1: É, porque tá aí a nova temporada do Baú do Tesouro, Rádio Disney.
0: Exatamente. Então você que é time da manhã, quer começar o dia com uma moedinha boa, boca com aquele valor bom.
1: Bom.
0: Fica ligado nas nossas dicas.
1: Exatamente, a partir de amanhã, hein?
0: A gente começa a soltar dica pro time da manhã, aí depois o Rodrigão vem e solta a senha. Com essa senha, você manda a hashtag...
1: Eu quero as moedas mágicas.
0: Mais uma temporada pra você. Simples assim.
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0: Derrota do Timão na Neoquímica Arena. O Corinthians perdeu para o Cruzeiro em casa por 2-1, com gols marcados por Matheus Pereira e pelo atacante Bruno Rodrigues no lado mineiro. E Gustavo Henrique descontou para o time da capital paulista. Com o resultado, o Alvinegro chega a 5 pontos sem vencer no campeonato. Na coletiva pós-jogo, o técnico Fernando Diniz reforçou que o Brasileirão é uma das prioridades da equipe nessa temporada. Já no Rio de Janeiro, o Santos venceu o Vasco por 3-0. Do outro lado, o Vasco fez uma partida apagada, voltou a tropeçar diante da sua torcida e segue afundado na zona de rebaixamento. Na próxima rodada, o Peixe recebe o Bahia na Vila Belmiro, enquanto o Gigante da Colina visita o Internacional no Beira-Rio. E teve goleada implacável no interior paulista, mesmo jogando fora de casa, Flamengo atropelou o Mirassol por 5-1. O Flamengo encosta de vez na liderança e fica apenas a 3 pontos do Palmeiras, lembrando que o time carioca tem um jogo a menos para cumprir. 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
3: Rádio Disney 8h24, bom dia!
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4: Semana começando, calorzinho voltando, melhor segunda-feira do ano.
5: E aí, time da manhã, tá por onde? Manda mensagem, participa. Obrigada pelo carinho e audiência.
4: É tudo!

0: 6. E aí? Você viu? Você viu?
1: Você viu, Serginho?
0: Pois não.
1: A Copa do Mundo Feminina já tem data?
0: Tem data?
1: Vai ser 24 de junho e 25 de julho. E o evento vai acontecer na sede da entidade de Zurique às 9 horas da manhã, horário de Brasília. E aí, nessa mesma data, vai ser realizado o sorteio da fase preliminar do torneio de repescagem. Então, a FIFA já revelou na sexta-feira que vai anunciar esse calendário aí dos jogos da Copa
0: então,
1: Feminina.
0: Eles vão sortear o calendário das chaves dos
1: grupos. De quem
0: grupos.
1: Que vai jogar contra quem.
0: Aí vai ser em Zurique.
1: Mas
0: a Copa vai ser aqui no Brasil.
1: Vai ser, ser entre 24 de junho e 25 de julho.
0: Ah, tá certo então.
1: E vai ter o quê? 32 seleções.
0: 32 seleções, certo. E vai ser feriado nos dias, os meninos.
1: Diz que vai, né?
0: E não vai ter aula,
1: que
0: os meninos não vai ter aula.
1: Então,
0: diz que, né?
1: Diz
0: que não tá confirmado.
1: 0800.
0: Diz que, diz que. Diz que.
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0: É São Paulo começando o dia com a Rádio Disney na melhor segunda-feira do ano.
3: Bom dia, Serginho. Bom dia, Suzana Abreu. Bom dia, pessoal da Rádio Disney. Um ótimo dia a todos.
0: Bom dia.
3: Serginho, Suzana.
0: Fala, Salman.
3: Hélio Smith, completamente travado.
0: Travado, né?
3: Ela já fica travada aqui próximo aqui da Ayrton Senna, aqui perto da USP Leste. Sim. E vai até o aeroporto acima.
0: Boa, meu querido.
3: Se alguém tiver que vir para o aeroporto, para essa região, saia mais cedo, porque está muito complicado.
0: Tá certo.
3: Um ótimo dia a todos. Rádio Disney é tudo. Salve o morador da Penha.
0: Valeu, meu irmão. Ó, Ponte Ari Torres bem travadinha, Juscelino Kubitschek ali, Sebastião de Camargo também, Horácio Laffer também e Leopoldo Couto de Magalhães também não tá bonitão não, viu? Bento de Andrade também não, Brigadeiro Luiz Antônio tá difícil também, Avenida Brazoca não tá nada fácil também.
4: 600. Bom dia, Serginho.
0: 600?
1: De lentidão.
0: De lentidão tá bastante pra segunda, hein?
4: Bom dia, Serginho, bom dia, Su, Rodrigo, motorista de aplicativo. Tô aqui na região de Pinheiros, marginal travada dos dois lados.
0: Eita.
4: Difícil andar aqui. Rádio Disney é tudo. Serginho, coloca no sorteio do Miranha.
0: Miranha no final desta hora, hein, meu querido?
1: E agora, já
0: pois
1: que
0: não.
1: Tá trânsito, então, pra uma segunda, bora começar bem com uma charada?
0: Ah, pra quê?
1: Quem é o rei dos produtos de espantar insetinhos?
0: Rei do... Ah, o negócio que você espirra lá que espanta tudo, os bichos
1: e
0: lá.
1: E como que é o nome?
0: Rei
1: Felente.
0: Ah, mano. Não.
1: Rei Felente. Eu perguntei que era o rei dos produtos. Presta atenção na pergunta.
0: Nossa, agora eu vou prestar muita atenção, que me diz muito respeito. Quero muito contar com o meu cachorro uma dessa. Prefiro comer uma pizza de feijão com chantilly do que uma piada.

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0: mas em São Paulo, Mirainha saindo agora, é isso então?
1: É isso mesmo, Mirainha aqui saindo, desbloqueia um novo dia com Seven Boys para Marco Antônio Kraus, final do telefone 1678.
0: E ó, meu querido, parabéns, é aquele esquema, hein? Você escolhe a sala, o cinema, o horário, tem que ser da Rede Cinemark, escolheu lá, pronto, trocou na bilheteria no oferecimento de Seven Boys.
1: Boa!
0: Simples assim, daqui a pouco tem mais presentão pra você, agora tem diquinhas, diquinhas. Queremos diquinhas. Você tem uma diquinha? Eu tenho.
1: Cê
0: no ar,
1: tem?
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6: Bora, time da manhã, melhor segunda-feira do ano, segundo 17 de agosto de 2026, solzinho gostoso, vai até 30 de sensação térmica hoje, sem chuva, hein? Bom dia, time da manhã! É tudo!
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6: Muito bem, hoje, dia do pão de queijo, hein?
9: Pão de queijo, parabéns, pãozinho.
6: Pão de queijo conquista a gente, hein?
9: Bastante, viu?
6: Muitas coisas.

0: hashtag que vai ter mais de 10 itens entre maquiagem e skincare.
1: E nessa hora, valendo par de ingressos pra Casa do Salgado. Não, não é uma doceria nem uma salgaderia. É a festa com shows de Salgadinho, Liomar, ex-Pique Novo. Tem vários grupos também que vão se apresentar. Tem Márcio Arte. Tudo 22 de agosto lá na quadra da Águias de Ouro.
0: Então manda aquele áudio. Boa sorte. Time da manhã, vem com a gente.
1: O que

0: 97, bom dia.
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0: O que você fica felizão, felizona? O que conquista você?
2: Olha, o Pedro Henrique falou que é aquele convitinho para um churrasco.
0: Oh, isso aí é conquista qualquer um, hein?
3: Olha, o que me conquista muito é quando a minha irmã me manda mensagem me convidando para fazer um som com ela, um restaurante que ela trabalha, que além de tocar na melhor companhia da minha vida, eu ainda como aquele rodízio japonês.
2: Isso é bom.
3: Faixa. Pô,
0: então chama a gente também quer.
2: Também quero, hein?
0: Pô, vamos comer de graça lá nesse restaurante japa aí,
2: meu. Vamos deixar a gente feliz?
0: É, conquistou já, hein?
4: Tá de Disney, bom dia, Maíra de São Bernardo do Campo. E uma coisa que me conquista muito é um chocolate. Não tem coisa melhor que um chocolatinho. Um beijo, Rádio Disney. Rádio Disney é tudo.
0: Aquele chocolatinho depois do almoço, né? Aquele docinho bom.
2: Conquista o estômago.
5: Bom dia, Rádio Disney. Bom dia, minha duplinha.
2: Bom dia.
5: O Wellington de Mogi das Cruzes aqui, ó.
0: Wellington.
5: Ó, pra me conquistar não precisa de muito, não.
0: Não.
5: Só um violão.
0: Violãozinho?
5: Uma bandeja de batata frita e tá tudo certo. Coisa simples. Agora, pra conquistar a Su, tem que ter o banco Artemelo. Artemelo.
0: Banquinho Caramelo.
5: Bora pra cima, Rádio Disney é tudo.
0: Agora, Suzana, é só no banco Caramelo ali no ABC, hein?
2: Silvê
0: no banco Caramelo.
6: Bom dia, Sussu, Serginho, Rádio Disney, Flávia, no outro dia, PP. Bom, a Sussu já falou, o que me conquista é o Rabinho Banana. É meu cachorro, amiga. 9 anos comigo.
0: Bonitinho.
6: Sou apaixonada por ele cada dia que passa. Ele é minha vidinha toda, toda. Eu amo demais. E eu amo ser conquistada por ele.
0: Aquele cachorrinho abanando o rabo.
2: Ninguém resiste, né?
0: Barriguinha pra cima.
2: Dando a patinha.
0: Aquele fuço gelado.
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0: dia. E falando em presentinho especial, garota!
1: Oi, garota!
0: É amanhã, garota!
1: Amanhã!
0: Baúzinho do Tesouro já tá aqui.
1: Nova temporada.
0: Rodrigo Campos, que ajudou a colocar no outro estúdio, aí carregou.
1: Que tava pesado.
0: Que tava pesado.
1: É.
2: Aí tô levantando peso.
0: Isso. Você não pegou nem uma moeda, não, né?
1: Não.
0: Você não.
1: Mas ela não pegar. Mexeu, né?
0: Que é o valor é bom, hein?
2: Quatro oncinhas.
0: Cada moedinha daquela, quatro oncinhas.
2: Quatro oncinhas.
0: Um valorzinho bacana, hein? Começa amanhã. Começa amanhã. Precisa da senha. Que o Campos vai colocar a senha.
1: Ele vai falar, mas a gente vai começar com as diquinhas. Porque a gente é time da manhã.
0: Time da manhã já vai soltar aquelas diquinhas antes.
2: Prepara a galera pra diquinha.
0: Não, quando for antes.
2: 11 horas para tudo.
0: Mais 11 da manhã, o time da manhã já vai saber essa senha. Porque nós vamos dar aquelas diquinhas boas. Diquinha boa antes. Aí tem que mandar a hashtag, né?
1: Isso, tem que mandar, senão não vai participar.
0: Eu quero as moedas mágicas.
1: Isso.
0: Muito bem.
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0: 2200, conhecido como na frente da nossa porta.
1: Exatamente.
0: No nosso QG. Muito bem.
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0: Agora 9:26, seguinte time da manhã. 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
0: Time da manhã, final de semana foi bom? Bora encarar mais uma semaninha, boa segunda, hein?
1: 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Você está na...
0: É tudo!

0: deixa eu, 939.
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0: Sim, o que conquista você? O que te conquista? Queremos saber nesta manhã, não é, garota? Alguém falou mais alguma coisinha aí?
2: Então... Ah, estão falando de comidinha que sempre conquista. Seja o que for, né? Seja aquele lanchinho, seja aquele convite pra ir jantar, é bom demais.
0: Aquele mimozinho. Enche bucho cheio, conquista.
2: Isso. Conquista.
3: Oi, turminha, bom dia. Time da manhã, o que me conquista? Pois não. É meu marido falar pra mim, Sandroca, vai lá, gasta o que você quiser no meu cartão. Nossa, isso me conquista demais. Daí eu faço amar muito mais.
0: Olá.
3: Beijo, bom dia. É a Sandra, da cidade de satélite de Cumbica.
2: Valeu,
3: beijão,
2: Sandra.
3: Rádio Disney. É tudo. Tudo.
0: Cartão liberado, então, conquista
2: isso
0: bem.
2: Isso daí é muito bom.
0: Fiz aquele pix.
2: Aqui
0: conquista
2: também.
0: Bem também.
3: Bom dia, Rádio Disney. Dia. Eu sou a Cida, aqui do Cangaíba.
0: Sim.
3: Nossa, tanta coisa me conquista, viu? Nossa, é muita coisa, muita coisa.
2: Mas
3: vamos pôr o pé no chão, né?
0: Sim.
3: É, que me conquista de verdade, na minha realidade, uma boa roda de samba.
2: Oh,
3: essa
2: bom.
3: Acaba comigo,
0: aquela
3: viu?
0: Resenha, né?
3: Rádio Disney é tudo.
0: É tudo! Beijo pra você, bonita. Melhor segunda-feira do ano também conquista. Tem presentão no fim do dia.
2: Manda hashtag.
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7: Bora lá, time da manhã, sem preguiça, é segunda-feira, a melhor segunda-feira do ano. Bom dia.
9: É só uma...

0: Rádio Disney, tudo Neo, são 5:53 em São Paulo, presentinho saindo para...
1: Para
0: Casa do Salgado.
1: Isso, Marcelo Gonzaga, final do telefone 8733.
0: É um monte de show legal que você vai ver lá na Águas de Ouro, viu? Parabéns, meu querido, vai por nossa conta, ainda vai levar uma pessoa que você gosta muito. Hoje, melhor segunda-feira do ano, ele vem até perfumado e arrumado.
1: Ele tá
0: Rodrigo
1: todo
0: Campos, melhor
2: Olá,
0: segunda-feira do
2: tal.
0: Ano, ele vem perfumado, vem todo diferentão. Perfume. Só porque é segunda-feira, bicho.
2: Perfume exalando no radinho.
0: É porque segunda-feira, é isso?
1: Pronto.
0: É isso.
3: Pô, você tem que começar a semana bem, naquele Sim. modelão. Porque normalmente, segunda-feira, a gente vai pegando no tranco. Eu sou um clássico dos anos 90, a álcool, que precisa puxar o afogador.
0: Tem um afogadorzinho?
3: E deixar esquentando.
1: Minha nossa.
0: É uma Brasília, então. Rodrigo Ramos é uma Brasília. Sai, tá certo, então. Ô, Brasília, o que você separou
3: várias
0: hoje?
3: Várias coisas, várias coisas. Nós vamos falar de uma famosa que parece que a fila tá andando pra ela.
0: Ah, é?
3: Uma famosa que o amor é lindo. Sim. Nós vamos falar do filho do Gugu que tá guardando um objeto clássico do Gugu até hoje. Nós vamos contar essa história.
0: É.
3: Olha, gente, vai ter. O que mais que eu vou falar hoje?
0: Opa.
3: A Globo tá querendo contratar dois apresentadores embaçados aí.
0: Mas falaram que vão dar férias pro cara um ano antes de entrar no ar. É pra pagar, hein?
3: Será que é pra tirar
0: pra pagar.
3: O
0: carro?
1: Um ano?
0: Antes de entrar no ar, diz que pode ficar um ano de férias. Isso é pra pagar. É pra dar
1: pra assim, deixar na geladeira.
0: Pra
1: ali.
0: Deixar então,
3: quem é o famoso?
0: É.
3: E será que ele vai aceitar?
0: Eu, se eu fosse ele, não aceitaria, não.
3: Vamos contar essa história
0: não
3: já.
0: Não aceitaria,
3: já.
0: Não.
3: Será que
0: é pra pagar. É igual a Eliana, deu uma apagada. Esperou, demorou
3: Tira
0: pra entrar
3: do ar,
0: na...
3: né?
0: É, aí derruba.
3: É, essas coisas.
0: É a estratégia. É a estratégia, eu acho que é.
3: O conceito de estratégia.
0: Estratégia.
3: Em grego.
0: Estratégia. Tá assistindo muito Tropa de Elite, hein, meu querido? Belo filme, inclusive. É nóis, Rodrigueira. Valeu, você que é time da manhã e deu aquela carona e aquela moral pra gente. Amanhã a gente tá de volta.
1: Tamo junto.
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3: Rádio Disney, faltam 5 minutos pras 10. Bom dia, turma!
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3: E aí, turma, vamos nessa? Segundamos! Agora Rodrigo Campos e Keila Gimenez dentro do seu radinho, bora lá! É tudo!
4: Agora, Keila Gimenez.
3: É segunda-feira, gente. Segundo! Com S de só por Deus, né? Potês! Bom dia! Comigo, bora lá? Dá aquele bom dia pra 01 dos babados dos famosos. Bom dia, Keilinha!
5: Bom dia, Rodrigo Champs. Você tá bem?
3: Eu estou bem. Como é que você está? Eu estou ótimo, Keilinha Gimenez. Eu quero saber, Keilinha, é o seguinte...
6: Fofoqueira.
3: Quero começar a semana sabendo dos babados, Keilinha Gimenez.
5: Temos histórias boas hoje, viu? Vou falar pra vocês. Pô, estão dizendo que a fila andou pra Joelma.
3: Ô, louco!
5: É, porque a Joelma, desde que separou lá do Chimbinha, naquela confusão danada, no fim do Calypso e tal, apareceram e, tá namorando, não tá namorando, mas agora estão falando que Joelma tá apaixonada. Eu vou explicar essa situação daqui a pouco, se Joelma tá ou não com um novo amor, tá? Porque depois que a Lua traiu ela lá, ela ficou bem triste. Talvez o coração dela, né, agora tá preenchido. Daqui a pouco eu vou também contar. Ah, essa é boa porque eu já aprontei isso em shopping, tá? Todo mundo já perdeu o carro um dia num estacionamento.
3: Oh.
5: Não lembra onde parou.
3: Vixe, fácil.
5: Tem uma famosa que perdeu numa balada. Já viu, né? Saiu da balada animada. Perdeu o carro. E o pior, entrou no carro errado. Só descobriu quando olhou e falou, esse carro não é meu. Eu vou contar quem é. Oh, que perigo. Também, falando em carro, tem uma história bonitinha. Do filho do Gugu, que guarda um carro de estimação de mais de 30 anos, que foi do Gugu. Era o carro preferido do Gugu, apresentador. E o João Augusto guarda esse carro. E eu vou falar por quê que ele guarda esse carro. Também vou falar... Celso Portioli e Roberto Cabrini na mira da Globo. Que história é essa que a Globo quer tirar esses nomes da concorrência?
3: Será, Keilinha?
5: Será, né? Pois é. E a possível volta da Xuxa pra TV. Depois do voo da nave lá, que deu super certo... A Globo tá querendo a Xuxa em programa de TV de novo. Eu vou contar também essa história.
3: Olha só, segundamos com tudo. Simbora, turma!

0: Rádio Disney é tudo Taylor Swift.
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0: Keilinha Gimenez, vamos!
2: Eu vou tomar um tacacá, dançar, curtir, ficar de boa.
0: Eita potência! Quer dizer que a Joelma superou a traída da lua?
3: Tacacá, por aí.

0: Pois é, Joelma. Tá todo mundo dizendo que Joelma tem um novo amor. Porque Joelma separou de Chimbinha em 2015. Já faz tempo, hein, Joelma? Já tá na hora de arrumar um namorado, né? Gosto muito de Joelma, acho ela a nossa Beyoncé brasileira. Joelma foi vista, assim, de um jeito bem carinhoso, com um moço misterioso, que ninguém sabe quem é. Aquela história de moreno misterioso, sabe? Que a imprensa não sabe quem é, fala, ah, o moreno misterioso. Pois é, Joelma foi vista em fotos com um moço que tava abraçando bastante ela. Sempre carinhoso com ela nessas imagens, junto com a Joelma. E a galera falou, epa, tá rolando namoro. Foram atrás da Joelma. Joelma não disse que era namorado. Falou que era um fã. O pessoal falou assim, nossa, mas que fã animado, né? Que fã próximo. Aí ela falou, é um grande fã, meu. E deu aquela desconversada. Tô achando que Joelma tá querendo manter, ó, no miudinho a história.
1: É, porque se ficar postando na internet...
2: Eu vou tomar um tacacá,
1: você já viu, né?
2: Curtir, ficar de boa.
0: É grande, né?
1: Ah, galera cresce o zóio, né, Keilinha Gimenez?
0: É, eu não gosto muito, não. Ainda mais quando tá começando. A Joelma tá certa.
1: É isso aí.
0: Tá só começando lá o tacacá, vai devagar. Vai devagar. Bom, daqui a pouco eu vou contar quem é a famosa que perdeu o carro, estacionou, esqueceu onde parou. Epa! E quando saiu, entrou no carro errado.
1: Mas
0: é minha cara fazer isso.
1: Meu Deus, imagina que vergonha você entrar no carro dos outros. Eita, segura, turma!

0: Foquinha, sem mentir. Você já perdeu o carro no estacionamento do shopping, Kaylin?
1: Eita, várias vezes. Inclusive, já entrei no carro errado.
0: Gente!
1: E a história dessa famosa. Você nunca perdeu o carro?
0: Ah, já. Fácil.
1: Eu não vi onde eu parei, não lembrei. O estacionamento é imenso, tem milhares de carros igual ao seu. É uma loucura.
0: É.
1: Bom, ter essa famosa, ela foi numa balada. Esse é um detalhe, né? Só que a balada, gente, é lá no lugar das baladas. Ibiza, na Espanha, onde é balada corre solto. Aí ela parou o carro, saiu da balada, não lembrava onde tava. Pior, entrou no carro errado. Só descobriu quando ela olhou o lixinho. Sabe aquele lixinho que a gente deixa no carro? E falou, gente, mas eu... esse lixinho não é meu. Aí, quem foi, gente? Foi a Lívia Andrade. Lívia Andrade que está solteiríssima, tá curtindo a vida, adoidado. E Ibiza, e me entrou no carro errado, quase foi presa. Ela falou, gente, imagina se passa um policial, se o dono do carro tá chegando e eu tô dentro do carro, eu vou presa na Espanha.
0: Já, é nossa, isso. Gente, que vergonha.
1: Eita.
0: Acontece.
1: Mas eu já entrei no carro errado e pedi desculpa pro dono. Falei, desculpa, moço.
0: Acontece.
1: E aí desci do carro. Acontece, né? Falando em carro, eu vou contar que história é essa que o filho do Gugu guarda um carro de estimação do pai. O carro tem mais de 30 anos. Por que que esse carro é especial?
0: Ó, oh, segura aí, turma.
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0: E aí, turma? Eita, segundona! Aqui na Rádio Disney é sempre a melhor segunda-feira do ano. Aqui é Rodrigo Campos e Keila Gimenez no seu radinho. É tudo!

0: Porque em Linhas Jimenez é o seguinte: antes de você contar essa história, eu quero ativar a sua nostalgia, a minha e a da galera, hein?
1: Gente, essa música, pra quem não sabe, pouca gente não sabe, mas muita gente sabe, essa música tocava toda hora no programa do Gugu. Gugu, que era um grande astro dos domingos do SBT, ao lado do Silvio Santos, competidor do Faustão, que tava na Globo. Bom, Gugu se foi precocemente, né? Porque foi um acidente triste, levou o Gugu. E aí, o filho do Gugu se desfez de muita coisa do pai. O pai gostava de colecionar carros, mas ele manteve um dos carros, que era o carro de estimação do Gugu. É um carro chamado Lincoln Navigator. Eu nunca ouvi falar. E aí eu fui pesquisar. Foi o primeiro utilitário a ser lançado. Era na época, era SUV, né? Aquele carro mais maiorzão, assim, né? Com o maior luxo que tinha na época. Pra vocês terem uma noção, 1990. Entre os luxos do carro, tinha banco que esquentava. Então, você sentava, o banco esquentava. É super luxo, né? Nos anos 90. Aquele sistema de navegação que hoje tem tudo que é carro. Imagina 1990 ter um carro com uma navegação eletrônica. Moderno, era quase tecnologia do futuro, né? Sensor de estacionamento, que também não tinha em nenhum carro. Só tinha nele. E tinha, assim, vários itens personalizados que o dono escolhia. A cor do banco, a cor do volante, podia ter seu nome bordado ali no câmbio. E o carro é super especial. E ele falou assim, o meu pai tinha um maior xodó. Então ele guardou esse carro, cuida do carro pro carro continuar funcionando, ligando. Mas é a lembrança. Ele falou que ele sente até o cheiro do pai quando ele entra no carro.
0: É sensacional. Enquanto você tava contando, eu entrei aqui na internet pra dar uma olhadinha no modelo do carro. É uma nave, turma. É uma nave.
1: Dos anos 90.
0: É.
1: Muito legal. Imagina quanto ele pagou na época, né? Verdadeira fortuna.
0: Pois é, pois é.
1: Vou contar pra vocês que história é essa que a Globo quer levar o Portioli e o Cabrini. Epa! É, aguenta aí.
0: Segura!

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0: esse seu
1: Wings. Rádio Disney, é tudo Guilherme Benuto. Segura que eu já volto com a 01, contando os babados dos famosos. Segura!
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1: Rádio Disney 10:39, bom dia.

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2: Bora, turma, Rodrigo Campos e Keila Gimenez, dentro do seu radinho, contando os babados, né? Segundo, se a

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2: 01 da fofoquinha.
0: Fofoquinha.
2: Pera aí que eu quero saber essa história aqui. Que história é essa? A Globo quer tirar o Portioli do SBT. Keila Gimenez.
3: Portioli e quem sabe levar o Cabrini de volta.
2: Olha.
3: Pra quem não sabe, o Roberto Cabrini, que é estrela do jornalismo da Record, foi muitos anos do jornalismo da Globo, né? E a Globo tá preocupada com a perda de audiência, principalmente aos domingos. Aí, o que que ela diagnosticou? Que tem alguns programas dela lá que estão dando dor de cabeça e outros que estão enfrentando a concorrência dura dos adversários. Os adversários são Celso Portioli, no SBT, que tá indo muito bem, e o Cabrini, à noite, lá na Record. O que que a Globo faz? Mesmo não tendo projeto pra eles, ou pensando em alguma coisa, fala, ah, vou tirar eles de lá, porque aí eu resolvo uma dor de cabeça. E parece que tá sondando os dois aí pra possíveis acordos. Todo mundo tá negando a história, mas a galera sabe como é que a Globo age e realmente, como o contrato deles tá pra vencer, é possível sim que a Globo tá em cima pra poder arrumar uma proposta pra cada um, viu?
2: Vixe! Você já pensou? Será que vai combinar o Portioli na Globo, Keilinha Gimenez?
3: Eu sempre acho que tem umas pessoas que têm muita cara do SBT.
2: Então.
3: E aí você não consegue. Você imagina um ratinho na Globo?
2: É, a gente acabou de falar do Gugu, né? Do carro que o filho do Gugu mantém. Quando
3: o Gugu foi pra Record, a gente não conseguia entender, direito.
2: Eu achava
3: ele
2: estranho.
3: Ele tinha muito a cara do SBT. Quando a Hebe deixou o SBT e foi pra RedeTV, pra mim era um choque ver a Hebe fora do SBT.
2: É.
3: É muito doido, as pessoas têm a cara. É como ver o Faustão em outra emissora, na Band, então, era estranho.
2: A gente estranhou demais.
3: A gente acostuma, né?
2: Pois é.
3: É isso. Bom, daqui a pouco, falando em troca de emissora, eu vou falar da Xuxa, gente. A Globo quer trazer a Xuxa de volta pra TV, tá?
2: O quê? Será? Segura aí, turma.

0: Rádio Disney é tudo Coldplay, viva la vida!
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0: É a nossa melhor segunda-feira do ano na Rádio Disney. 01 dos babados, Keyless Jimenez, mas tá na hora de beijo, bye, bye.
2: Pois é, beijo, bye, bye, mas não vou embora sem contar essa história da Xuxa.
0: Opa!
2: A Xuxa pode voltar pra TV. É isso mesmo que você tá ouvindo, tá? A Xuxa resolveu fazer aquela turnê, o último voo da nave. Mas o último voo da nave levou a Xuxa de volta pra televisão. É um sucesso tão grande a turnê que a Globo está pensando em trazer a Xuxa de volta. A Xuxa, que foi anos da Globo, foi pra Record, ficou fora da TV. E agora a Globo tá pensando em dar um programa de volta pra Xuxa no domingo. Quem sabe a volta lá do Planeta Xuxa, alguma coisa musical. O fato é que a Xuxa tá em alta na Globo e pode sim voltar pra televisão.
0: Olha, será que ela aceita aquele Jimenez, hein?
2: Se fizerem do jeito que ela quer, porque a dona Xuxa é mantinhosa, né? A coisa tem que ser do jeito que ela quer. Se fizerem do jeito que ela quer, ela volta.
0: Oh. Eu coloquei essa música em sua homenagem, Keylinha de Mendes, pra gente dar beijo, bye bye, viu, Keylinha? Vamos nessa?
2: Vamos, eu adoro essa música. Um beijo pra você, Rodrigo. Um beijo pra Xuxa, pra minha mãe, pro meu pai e pra galera da Rádio Disney.
0: Beijo, Keylinha. Amanhã a gente volta. Tchau, tchau, turma.
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3: Bora lá, turma, bora lá.
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1: E aí, turma, vamos nessa. Bora começar mais uma semana com tudo. Desafio Rádio Disney. Oi, potência.

Os seus conhecimentos. Como estão os seus conhecimentos? Bora começar a semana? Tô te esperando. 11:03 em São Paulo, turma. Eu vou tocar. Diego e Victor Hugo, você gosta, né?

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0: isso. Oi.
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4: Olha o tesouro aí de volta, gente. 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Várias oncinhas pra galera. 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Todo dia tem a moedinha mágica marotinha valendo duzentão pra galera, hein? Deixa eu abrir aqui o baú mais uma vez, ó.

Esporte Disney é tudo, Jorge Mateus. Minha gente, segundamos, hein? Segundo! Aqui na Rádio Disney é sempre a melhor segunda-feira do ano. 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

0: Motorola, beleza? Tá afim de testar os seus conhecimentos? Vou te ligar. Manda o WhatsApp 943-99-9130. Põe a hashtag Desafio Rádio Disney e bora, bora!
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0: 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Bom dia, turma!
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10: Vamos nessa, gente. Agora vai, hein? Agora vai!
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12: Vai começar
11: o Desafio Rádio Disney.
12: Aê. Desafio Rádio Disney.
10: Alô, alô, alô. Bom dia, Sabrina.
13: Bom dia.
10: E aí, Sabrininha, como é que você está? Tudo beleza?
13: Tudo beleza.
10: Bom demais. Fala da onde, Sassá?
13: De Barueri.
10: Barueri é nóis, hein? Barueri é nóis. Sabrina, você tá em casa, tá no trabalho? Onde você tá?
13: Tô em casa fazendo comidinha.
10: É, beleza. Qual vai ser o almoço hoje?
13: Hoje teremos macarrão, bisteca. Oh, tô cozinhando um feijãozinho.
10: Então tô com fome, Sabrina. Sabrininha, é o seguinte, nós vamos começar a semana, vamos abrir os trabalhos. O campeão dessa semana vai levar pra casa um headphone Motorola, beleza?
13: Beleza.
10: Então bora lá.
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12: Pergunta 1, valendo 10 pontos.
10: Sabrina, eu quero saber qual é o nome da princesa mais famosa de Star Wars. Princesa Diana ou Princesa Leia?
12: Tempo.
13: Princesa Leia.
10: Muito bem. Muito bem. Já tem 10 pontos, bora lá.
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12: Pergunta 2, valendo 30 pontos.
10: Esse aqui é moleza, o ator é famosão. Quero saber o nome do ator brasileiro que dupla o Cal em Up, Altas Aventuras.
12: Tempo.
10: Ao tempo.
13: Não sei.
10: Vai acabar, não sabe. Sassá, é o Chico Anísio.
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12: Pergunta 3, valendo 60 pontos.
10: Essa aqui você pode chutar, tá? Eu quero saber qual é o ano de lançamento de X-Men, Dias de um Futuro Esquecido.
12: Tempo.
10: Chuta alguma coisa. 2014. Quase. Ai, ai, ai, Sabrina.
11: Pontuação final.
10: Fez 10 pontos. Quer mandar beijo pra alguém, Sabrininha?
13: Um beijo pra Daphne, pra Tiffany, o Oliver e pra todo mundo que tá ouvindo a Rádio Disney.
10: Valeu. Bom almoço aí, Sabrininha. Boa semana, viu?
13: Obrigada. Tchau.
10: Tchau, tchau.

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0: É isso aí. Começamos, turma. Boa semana. Uma ótima segunda-feira para geral. 11h30.

0: abre caminho. Você gostou? Legal, né? Ô, gente, deixa eu falar uma coisa. 6 da tarde tem o nosso Vai na Boa, que é o horário do trânsito torando, né? E a gente tem uma troca, playlist, as informações do trânsito, aquele ambiente legal pra você enfrentar o trânsito curtindo a Rádio Disney, fica menos pior. É, trânsito ninguém merece. Bom, é o seguinte, rola uma troca, né? 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

0: Barretos para viver uma semana cheia de novidades, hein? Dia 21 de agosto, o cantor grava um projeto de ponta a ponta em Barretos, com 22 músicas inéditas. Ele também terá o Rancho Araújo, espaço para receber fãs, artistas e novos talentos. E a programação ainda prevê uma apresentação surpresa no dia 27 e show no Camping Solteiros, no dia 28. Mas vai trabalhar para Daniel, hein? Bora falar do Zé Vaqueiro, que já tem data para um novo capítulo da carreira. Gente, no dia 11 de outubro, o cantor vai gravar o DVD Diamante ao vivo em Belém, no estacionamento do estádio Mangueirão. O projeto terá uma grande produção e participações especiais que ainda serão anunciadas. A escolha de Belém celebra a forte conexão do Zé Vaqueiro com o público do Pará. E a Simaria. A Simaria tá pronta pra voltar aos palcos, gente. Depois de 4 anos longe dos shows, a cantora vai gravar o seu novo DVD no dia 12 de setembro, na Vibra, em São Paulo. O projeto marca o início da sua carreira solo e vai misturar músicas inéditas com os sucessos da sua trajetória com a irmã. Sem convidados no palco, a Simaria quer destacar sua voz e a nova identidade musical com sertanejo, pop e também influências latinas.
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0: Rádio Disney, faltam 5 minutos para o meio-dia.
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1: Bora potência, nossa tarde juntos está só começando. Eu já tô de garçom aqui para te atender, hein? Eu vou te servir. A nossa tarde juntos começa com tudo e tem presente. Kit para rapaziada da Mahogany, marca brasileira de cosméticos e perfumes sofisticados com hidratante e sabonete líquido. Tudo isso aí. Vamos nessa? Pede seu som que você concorre pertinho da uma da tarde, tem sorteio. Fechou? 943-99-9130. Segundo, eu quero ouvir o seu. Boa tarde.
2: Boa tarde, Rádio Disney.
1: E aí?
2: Eu gostaria de ouvir no Zap Liberado.
1: O quê?
2: A música Cadeira Cativa com Zé Neto e Cristiano.
1: Demorou.
3: Boa tarde, Rodrigo. Boa tarde, galera da Rádio Disney. Aqui é a Luciana de Guarulhos. Eu queria ouvir Cadeira Cativa do Zé Neto e Cristiano, porque a Rádio Disney é tudo.
1: Vamos nessa. Geral quer. A galera pede. Eu atendo na hora. Simbora.
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1: Boiadeira tá sempre on aqui na playlist Rádio Disney, hein? Quem vai falar comigo? Olá, boa tarde.
2: Olá, Rádio Disney, boa tarde. Quem fala aqui é o Leandro do Tatuapé.
1: Fala, Leandrão.
2: Ô, Rádio Disney, toca aquela música do Thiaguinho, Os Pensamentos.
1: Pensamentos intrusivos?
2: É, sou muito fã do Thiaguinho. Oh. Valeu, Rádio Disney.
1: Valeu, meu mano. Vamos nessa, bora curtir.
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0: Marca brasileira de cosméticos e perfumes sofisticados. Nesse kit tem hidratante e sabonete líquido. Belê? Vamos nessa? 943-99-9130. Chama!
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0: Rádio Disney, meio-dia e 23.
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4: 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O WhatsApp tá liberado aqui na nossa tarde juntos na Rádio Disney.

0: brasileira de cosméticos e perfumes sofisticados. Nesse kit vai um hidratante e sabonete líquido. Beleza, já pertinho da uma da tarde tem aquele sorteio marotinho. Bom demais. Eu quero ouvir o seu boa tarde, hein? Quem é?
1: Aqui quem fala é o José Luciano. Falo do Lausanne e Paulista.
0: Fala, mano.
1: E eu gostaria de pedir uma música, Panda, e ofereço pra todos da Rádio Disney.
0: Boa.
1: E pra minha esposa e pro meu filhão, o Luca, que estão ligadinho na Rádio Disney. Rádio Disney é tudo. Um beijo, Rádio Disney.

0: Disney pra todos. Rádio Disney é tudo. Ferrugem, Sorriso Maroto. Olha aí.
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0: Pode falar comigo.
2: Rádio Disney.
0: Oba.
2: Meu garçom.
0: E aí?
2: Toca aí pra gente.
0: O quê?
2: Aproveitar o almoço. Simone Mendes.
0: Demorou,
2: Rádio
0: mano.
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0: presente da turma agora. Kit pra rapaziada, é o kit masculino Mahogany, marca brasileira de cosméticos e perfumes sofisticados. Agora quem vai levar o hidratante e o sabonete líquido é você. Rui Reis dos Santos, final do fone 1255 da Barra Funda. Barra Funda é nóis, hein? Tamo juntão, parabéns. Ô Rui, a gente vai entrar em contato e combinar pra você dar um pulinho aqui na Rádio Disney e pegar seu kit Mahogany. Valeu, turma!
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0: Fechou, tá combinado? É nóis.
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0: Deu o Arsenal na Supercopa da Inglaterra. Os Gunners marcaram 3-0 para cima do Manchester City do Enzo Maresca. Bom, com gols de Calafiori, Havertz e Odegaard, o time de Londres sobrou em campo e não deu espaço para o City. Primeiro título da temporada para conta do Arsenal, que já fica de olho na estreia do campeonato inglês nessa semana. 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
0: Rádio Disney, faltam 6 minutos para uma. Boa tarde, turma.
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2: Olha só, turma, seguinte. Vem aí, trio Rádio Disney com um presentão super especial. Tá afim de dar um rolê no circo? É legal ir no circo.

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3: Olha aí! Depois do Bad Bunny... Quero te lembrar que amanhã começam as senhas. Time da manhã entre 11 e meio-dia. Time da tarde entre 4 e 5 da tarde. Aí você já sabe o esquema. Fica na cola da Rádio Disney, anota a senha, corre pro WhatsApp. Quando a gente fala a senha, manda pra gente com a hashtag Eu Quero as Moedas Mágicas no 943-99-9130. E boa sorte, turma! Todo dia tem uma moeda mágica valendo duzentão cada uma. Aquelas oncinhas, né? Sabe as quatro oncinhas?

0: Netflix, Need Your Love. Essa música é demais, né? Demorou um ano pra ficar pronta. 12 meses. Voz guia, mexe aqui, mexe ali. Pense numa música caprichada. Ô, gente, já já tem 4 ingressos com pipoca pra sessão exclusiva de Abracadabra, o circo musical que celebra os 90 anos do Dedé Santana com a participação do Diego Hipólito, sábado que vem, dia 2, no Moca Plaza Shopping. Vamos nessa, eu tenho 4 ingressos. Pra sessão exclusiva, hein? Tem pipoca e tudo. 943-99-9130. Escolhe o seu trio Rádio Disney que você vai concorrer, beleza?
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0: Aê! Boa tarde pra geral. Bora lá, que é Rodrigo Campos, hein? Eu continuo ao vivo dentro do seu radinho. Vou tocar o

0: Rádio Disney, é tudo, esse é o Dilzinho, 12 horas. Antes eu toquei Matheus e Cauã, decide aí. Já decidiu qual vai ser seu trio Rádio Disney? Manda 943-99-9130, tem um presentão, hein? 4 ingressos pra sessão exclusiva. Junto com esse ingresso tem a pipoquinha também, né? Tem que ter a pipoca pra você curtir Abracadabra, o circo musical que celebra os 90 anos do Dedé Santana com a participação do ginasta Diego Hipólito. É sábado que vem, dia 22, tá bom? No estacionamento do Moca Plaza Shopping, na Moca Belo. Pode pedir, quando eu voltar aqui é pra colocar o seu trio Rádio Disney no ar. Capricha, 943-99-9130.
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0: Rádio Disney, faltam 20 minutos para as duas.
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0: E aí, turma, vamos nessa, tamo de volta. Se prepara pro trio Rádio Disney. É a sua sequência, a sua playlist que vai começar a tocar agora. 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
0: Bora começar os trabalhos, alô, boa tarde.
17: Boa tarde, Rádio Disney. Aqui é a Nicole da Zona Leste. Eu queria hoje Seja Ex, no Henrique Juliano, a PT da Rose com Bruno Mars e Abracadabra. Valeu, Rádio Disney.
0: Valeu, fechou, bora lá.

0: Abracadabra, Lady Gaga.
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2: Aliás, eu vou liberar agora, senhor CW, ingressos pra sessão exclusiva de Abracadabra.
3: Olha aí que legal.
2: Olha, tudo circo bom? Espacial. Boa tarde, CW.
3: Boa tarde.
2: Circo musical, celebrando os 90 anos do Dedé Santana.
3: Olha aí.
2: Com a participação do Diego Hipólito, vai rolar dia 22, sabadão, no Moca Plaza Shopping. Boa. No estacionamento do Moca Plaza, Belo. Quem vai nesse rolezinho vai levar agora 4 ingressos com pipoca e tudo, viu?
3: Oh.
2: Completão, sessão exclusiva pra você. Daiane Ferreira Luz, final do fone 2541.
0: Muito bom.
2: Parabéns, parabéns, parabéns. Parabéns, parabéns, parabéns. Gente, é o seguinte, time da tarde torando já. O CW vai começar amanhã, hein? Aqui, ó, o baú.
3: É verdade, é verdade.
2: Dando aquela abridinha aqui no baú pra galera.
3: Posso pegar um?
2: É, 4 oncinhas, hein? Todo dia um ouvinte vai levar uma moeda mágica que vale 200 a partir de amanhã. Time da manhã entre 11 e meio-dia e time da tarde com o CW.
3: Exato.
2: Entre 4 e 5 da tarde tem a senha. Quando anotar a senha, manda pra gente com a hashtag
3: Eu Quero as Moedas Mágicas. Então é tempo, vai, participe, fica atento, tá? Porque você pode estar ganhando esse presentão.
2: É isso aí.
4: Tesouro!
2: A partir de amanhã, viu?
5: CW, boa tarde. Bom trabalho.
2: Tchau, tchau, até amanhã.
3: Falou!
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3: Rádio Disney, faltam 6 minutinhos pras 2.
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que maravilha. Bom, tem presente pra você também que já aproveita, chega com a gente nessa tarde de segunda-feira. Atenção, mulheres! Tem prêmio pra você, viu? Um dia de beleza no Espaço Gaia, bom demais. Tem lavagem, corte, escova, hidratação no cabelo, pé em mão, sobrancelha e maquiagem. Um dia completão de beleza pra você sair de lá renovada. Participa aí! É tudo!

Cheers! Luan Santana Clone chegando por aqui, cara. Vamos lá, começar essa semana com você também por aqui. Aproveitar que hoje nós estamos na melhor segunda-feira do ano. É, turma! Então o que você vai fazer agora? Você vai mandar a hashtag melhor segunda-feira do ano aqui pra gente. Isso, corre, vai! Vem pra cá! Tem um super kit de beleza Fenza com produtos da Moana. Mais de 10 itens entre maquiagem.

3899130 pra você aí. Mulherada, tá afim de ganhar esse presente, chega mais, né? Produtos da Moana é bom demais também pra criançada, né? Pra meninada, bom demais. E pra você, papai, pra você aí, menino, por que não presentear aí alguém, hein? Hã? Bom demais, né? Então chega mais, vai, manda agora. Hashtag melhor segunda-feira do ano e boa sorte pra você. Simbora com mais nessa segundona. Zé Neto e Cristiano.

0: 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Gente, vamos lá, 2h20, hein? Cadê você? Chega mais, tem presentão. Pra você que tá aqui participando no nosso WhatsApp 943-99-9130, tem um dia de beleza no Espaço Gaia. É bom ou não é? É! Muito, muito domingo isso, né? Fique à vontade, tá? Vem participar aqui no nosso WhatsApp 943-99-9130. Tô esperando você por aqui, fechou? Fique à vontade, participa, que a gente tá esperando você por aqui.
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12: Simbora, turma, 2h25 da tarde dessa segunda-feira, solzinho bom, clima bom, música boa, tudo de bom por aqui nos 91.3. É tudo?

0: 2026. Pra você que tá meio perdido no ano, 2026, tá? Não vai se perder não, pelo amor de Deus.
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0: Todo mundo quer. A partir de amanhã você vai poder, tá bom? O que você vai fazer? Vai curtir muito a Rádio Disney entre 11 e meio-dia com o time da manhã e também com o time da tarde comigo entre 4 e 5 da tarde. A gente vai soltar uma senha pra você anotar. Quando você ouvir essa senha, você vai mandar a hashtag Eu Quero as Moedas Mágicas. Duzentão pra você no final do dia. É bom, né? Todo mundo quer, todo mundo tá precisando, inclusive eu. Não, não é pra comemorar. Comemora não. Dinheiro todo mundo quer. Então chega mais, fica à vontade, tá? Você fica atento às senhas e manda pra cá a hashtag Eu Quero as Moedas Mágicas. A partir de amanhã a gente vai chegar aqui, ó, e abrir o tesouro. Boa sorte pra você. Vai ser dada a largada amanhã.
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0: Turma, a Câmara dos Deputados aprovou um projeto que prevê a suspensão da CNH para quem usar aí um veículo para abandonar animais na rua. A punição pode chegar a 18 meses quando a vítima for cão ou gato. O texto também prevê multas mais altas e cassação da carteira em caso de reincidência. Importante, viu? O projeto ainda segue para o Senado e não é lei.
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0: Tá entendendo? Jordan Sparks, Chris Brown, muita música boa chegando pra você, faltando 5 minutinhos pras 3, gente. Tem só você, motora de táxi, aplica tudo. Essa é pra você, tá? Ó, presta atenção pra você que tá afim de ganhar 150 pila. É pila ou 150, mano? 150 reais, pronto, mais fácil pra você. É aquele voucher de combustível pra você, motora de táxi, aplica tudo. E tá curtindo muito os 91.3. E atenção, Zona Sul, você que tá aí curtindo muito a Rádio Disney, continue. O nosso passageiro 5 estrelas pode te encontrar por aí. Então, fica sintonizado, boa sorte pra você que a gente tá aqui, ó, junto nos 91.3, trazendo tudo de bom e do melhor.
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5: Vamos embora, bora aqui, bora. Sejam todos bem-vindos. Que prazer imenso falar com você, ainda mais agora, com meia hora direto de muita música pra você. É tudo!
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5: Atenção, time da tarde, hein? Pra você que tá aí participando, interagindo, chega mais, fica à vontade. 943-99-9130.

0: pé em mão, sobrancelha e maquiagem. É um dia completão de beleza pra você sair de lá renovada. Você tá afim? Chega mais com o nome completo aqui pro nosso WhatsApp. Vai, corre! 943-99-9130. Simbora!
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te seguro. Banda chegando por aqui no Expresso Rádio Disney, meia hora direto de muita música boa pra você. Chega mais, fica à vontade. Ó, já aproveita também que a gente tá com meia hora direto de muita música boa. É o tempo de você pegar o seu smartphone e mandar pra cá agora. No 943999130, hashtag melhor segunda-feira do ano. Você já tá mandando? Ainda não? Manda agora, vai, corre. Uou! Tem um super kit de beleza Fensa com produtos da Moana. Mais de 10 itens entre maquiagem e skincare, tá? Um kit completo pra você cuidar da pele e também arrasar no visual. Então chega mais, manda agora a hashtag melhor segunda-feira do ano, porque é o momento de você participar, é o momento de você interagir. Então chega mais, fica à vontade que eu tô te esperando por aqui. Tá bom? Estamos conversados. Que enquanto você tá aí já mandando a hashtag, tem mais músicas pra você. Chegando o Dilcinho, trazendo o seu péssimo negócio. 3:11, boa tarde pra você.

de volta, é aqui o Sweet chegando por aqui, gente. Meia hora direto de muita música boa pra você. Bora aproveitar, né? Então já coloca o volume lá em cima, que por aqui a gente continua agora com Felipe e Rodrigo. Esquinas.

0: Defenda da Filha, Bruno Mars, Felipe e Rodrigo chegando por aqui pra botar ponto final em meia hora direto de muita música boa pra você. Aliás, pra você que tá aproveitando essa segunda-feira de sol, tá bom, né? Tá bonito, tá gostoso, não tá aquele friozinho. Sol, eu prefiro sol, né? Frio não é comigo, não. Eu não gosto, tá tudo muito bem arrumado, cheio de roupa. Não funciona comigo, não. O que importa é que você se aquece junto com a Rádio Disney. Pronto, maravilha. E aliás, também tem presente, tá? Chega mais aqui no 943-999130. Tem um dia de beleza no Espaço Gaia. Você não pode ficar de fora dessa. Chega mais, participe, boa sorte.
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0: Combinadíssimo.
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0: Turma, se você é fã da Disney, prepara a lista, viu? Porque a D23 2026, realizada na Califórnia, deixou aí o filme, deixou filme e série pra esperar por anos, tá? A Marvel revelou o elenco do novo X-Men. Sadie Sink será aí Jean Grey. Kit Connor vive Ciclope. Christopher Abbott será aí o Professor X. Samara Weaving interpreta Emma Frost. Indy Navarrete também é vampira. Maya Boyd é Tempestade. E Adam Driver será o vilão, o Senhor Sinistro. O filme chega em 2028. E não parou por aí não, viu? Vingadores Doutor Estranho ganhou uma nova prévia, que já tá no YouTube pra todo mundo ver. É a série Vision Quest. Teve trailer e estreia confirmada pro dia 14 de outubro. Fora da Marvel, a Disney ainda mostrou novidades de Frozen 3, Os Incríveis 3, Viva, A Vida é uma Festa 2, Enrolados em Live Action e Star Wars Starfighter. Confira a cobertura completa da D23 com tudo isso e muito mais aqui nas redes sociais da Rádio Disney, no arroba Rádio Disney Brasil, lá no nosso Instagram.
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0: Simbora, meu povo, estamos de volta, viu? É música atrás de música, presente atrás de presente, mas principalmente você, sintonizado aqui nos 91.3.
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sim, Gustavo Mioto chegando com Mari Fernandes pra botar ponto final. A nossa hora 3, gente, valeu demais. Cada vez mais pessoas vindo aqui pro time da tarde, que alegria. Aliás, com presente também, né, pra você que participou aqui no 943-99-9130, saindo agora um dia de beleza no Espaço Gaia. Tem lavagem, corte, escova, hidratação no cabelo, pé em mão, sobrancelha, também maquiagem. Um dia completaço de beleza pra você sair

0: Anderson vai entrar em contato com você pra explicar certinho como é que faz pra retirar do seu presente aqui junto com a Rádio Disney. Parabéns, hein, Raquel? Vai ficar bonitaça, renovada!
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13: A Rádio Disney não para e a gente também não. Pra continuar a sua programação, Together no ar, com Marco Luque e seus personagens, né? Marco Luque sou eu, no caso, os personagens também, mas não conto pra ninguém. Vamos de pergunta?
14: Olha a mensagem!
15: Oi, Rádio Disney, eu sou a Renata. Marco Luque, me ajuda. Eu sou do RH e tenho um monte de funcionário que falta e depois quer receber. O que que eu faço?
13: Rola a roleta, papá!
16: Jackson 5.
13: Ou, paga eles, né, Rê? Ninguém falta por querer, Joe. Tira essa arrogância das suas guerras, mano. É, mas isso é comum no povo do RH mesmo. Tô ligado. Não é por mal, não. Eles são tipo imortais mesmo no trampo, tá ligado? Uma parada que eu nunca entendi é isso. Galera do RH manda qualquer um da firma embora, tá ligado? E quem manda eles embora? Quem manda o RH embora, Joe? O próprio Super RH? Como eles se autofazem? Pro amigo secreto? Como é que é? Pessoa senta na frente do espelho e se autodemite? É isso? É muito complexo, né, Joe? E a coragem mesmo de você ter a frieza de olhar olho no olho de você mesmo e mandar um tá demitido, mano. E ver a sua cara de reação depois que é a sua própria autocara que tá acontecendo embaixo da sua cara mesmo, a sua cara, você. Aí, paga de louca não, mano, paga nós. Bom, em suma, mano, ó, eu vou nessa aqui que já já nós volta com o Together. Aqui, ó, tô olhando no olho do meu próprio olho do reflexo desse mic aqui, ó. Nós volta na Rádio Dimens. Na Rádio Dimens. Rádio Dimens. É nóis.
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19: Vamos embora, bora aqui, bora. Maravilha ter você por aqui, hein?

0: Chegando pra você o som de Warren Pulek.
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0: Karaokê liberado, vai, solta a voz.
2: 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Eu sou de Osasco e eu gostaria de ouvir a música do meu grupo favorito, Backstreet Boys, I Want That Way. Oh. 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Boa. Tell me why. 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

0: Money, DTMF chegando por aqui também. Periclão, Ana Castela, Luan Santana, muita música boa pra você. 4h22, turma. 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Ó, tá chamando. 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
3: Vamos embora, gente. Estamos de volta, 4h27. Boa tarde pra você. Canal que tá liberado. Chega mais um 943-99-9130. É tudo.
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3: Chega mais, fica à vontade e solta a voz.
5: Boa tarde, Rádio Disney. Boa tarde. Aqui Gisele da Vila Romana.
3: E aí?
5: Eu gostaria de ouvir a Marília Mendonça com Leão.
3: Leão.
5: Se eu subo nesse palco aqui, foi Deus quem me criou assim. E os holofotes vêm ao meu encontro. 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
3: Tá aí, ó, pra você ver.

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0: Chegando pra você o som de Matheus e Cauã, tô com moral no céu, faltando 20 minutinhos pra 5 da tarde, turma, boa tarde pra você que tá aqui sempre sintonizado, sintonizada aí, ó, parada é o seguinte, é...
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0: Já começa cedinho, né? Junto com o Serginho, também com a Suzana, trazendo aquelas piadinhas maravilhosas. Fica à vontade, vambora e aproveita, já aumenta o volume por aí. 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É tudo.

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0: Cláudio Olivier Jean, Man I Need, Trevor McCoy, Bruno Mars, Billionaire. Então, a música boa chegando pra você aqui. Bom, valeu demais, viu? Cada vez mais pessoas vindo aqui pro time da tarde, aproveitando de monte, cantando muito aqui no Cantai e também levando presente, né? Tem par de ingressos agora pra você assistir um novo filme de Homem-Aranha no Cinemark, válido pra qualquer dia e horário. Presente da Seven Boys pra você. Desbloqueie um novo dia com Seven Boys. Pra você que participou aqui no nosso WhatsApp 943999130, tá levando o fim do fone, 2469. Ela tá se dando super bem, viu? Nancy Abraão, comemora! Ô Nancy! Tá se dando super bem. A produção vai entrar em contato com você, vai explicar certinho como é que faz pra retirar o seu presente aqui junto com a Rádio Disney. Que legal!
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0: O Masters 1000 do Canadá chegou ao fim. Em Montreal, no masculino, o estadunidense Ben Shelton foi campeão, vencendo o compatriota Brandon Nakashima na final por 2-7 a 0. É o giro das quadras pegando fogo. 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
1: Vamos embora, turma. Chegamos aqui com as 8 melhores. E você já participando a partir de agora.
2: Sim.
1: No nosso WhatsApp 943-99-9130. Bora aproveitar esse calorzinho bom que ainda tá aqui, né? Porque a noite vai chegando, o friozinho também. Mas a gente aquece trazendo a melhor música, a melhor sequência musical aqui nos 91.3 com presente também, viu? Que tal agora pra você que tá aqui? 4 ingressos com pipoca para a sessão exclusiva de Abracadabra. O Circo Musical vai celebrar aí os 90 anos de Dedé Santana. Conta também com a participação do ginasta Diego Hipólito no dia 22 de agosto no Moca Plaza Shopping. Chega mais, vem para cá participar. Você vai ter que mandar o seu nome completo e também, junto com o nome completo, hashtag Desafio Rádio Disney. Porque se você tá aqui nas 8 melhores e não tiver a sorte de mandar também a terceira posição daqui das 8 melhores, ainda tem oportunidade de participar respondendo 3 perguntinhas aqui, tá bom? Terceira posição, nome completo, hashtag Desafio Rádio Disney. Boa sorte pra você.
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0: Chegando pra você na quinta posição, Henrique e Juliano, Seja Ex. Maroon 5, Christina Aguilera. Moves Like Jagger, BTS, Luan Santana. Pra você que tá aí curtindo muito as oito melhores. Inclusive pra você que manda a terceira posição com o nome completo, tem presente pro final aqui, tá? Tem quatro ingressos com pipoca pra sessão exclusiva de Abracadabra, o circo musical que vai celebrar os 90 anos de Dedé Santana. Também vai contar com a participação do Diego Hipólito no dia 22 de agosto no Moca Plaza Shopping. Fica à vontade, manda aí a terceira posição. Quando você descobrir a terceira posição, nome do artista, nome da música, nome completo, e aí você já vai estar concorrendo a esses quatro ingressos. Fechou? Já aproveita também, manda a hashtag Desafio Rádio Disney. Pra você aí que não tiver sorte nas oito melhores, pode ter sorte pro final da semana ganhar um presentaço participando ao vivo, respondendo três perguntinhas por aqui.
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0: rádio, dizem é tudo teu, som de Zé Neto e Cristiano, chegando aqui pra você na primeira posição, que bacana!
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0: Taylor Swift, The Feira da Filha, na segunda posição, Jorge Mateus, Eu Quero Só Você, na terceira posição, pra você que participou aqui no 943-99-9130. Quatro ingressos com pipoca para a sessão exclusiva de Abracadabra, o circo musical que vai celebrar os 90 anos de Dedé Santana. Conta também com a participação do ginasta Diego Hipólito no dia 22 de agosto no Moca Plaza Shopping. Bom, parada é o seguinte, mandou aí a terceira posição, né, que é Jorge Mateus, concorreu, levou, fim no fone 5808, tá se dando super bem ele. José Thiago Bezerra comemora muito, meu querido, tá se dando super bem. José! Produção, entre em contato com você, tá? Vai explicar certinho como é que faz pra retirar o seu presente aqui junto com a Rádio Disney. Bom, dados os recados, parada é o seguinte agora, pra você que mandou a hashtag Desafio Rádio Disney, já já eu vou ligar pra você.
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0: 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Boa tarde.
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0: Vamos embora? Claro!
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0: Cheguemos. Daquele jeito. Do jeito que todo mundo gosta, principalmente aqui agora, nesse momento que você mandou a hashtag Desafio Rádio Disney e vai participar ao vivo com a gente. E hoje nós estamos com ela, Giovana. Tudo bom, querida?
17: Olá, tudo bem?
0: Da onde você fala, Giovana?
17: Sou de São Paulo.
0: São Paulo é nóis. Ô, Giovana, você tá preparada?
17: Estou preparada.
0: É o seguinte, você precisa fazer a pontuação máxima e sempre respondendo no menor tempo, fechou?
17: Fechou.
0: Você respondendo no menor tempo, no critério de desempate, isso é um ponto crucial para você levar o presente no final da semana, que é um headphone Motorola XT220, beleza?
17: Beleza.
0: Pra quem responde também via WhatsApp, quem participa com a gente pelo WhatsApp, também tem um super kit Fenza, princesas com mais de 10 itens de beleza. Giovana, boa sorte pra você, vamos embora.
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16: Pergunta 1, valendo 10 pontos.
0: Gigi, presta atenção. Qual o primeiro filme do universo Marvel? Capitão América 1 ou Homem de Ferro 1?
16: Tempo.
17: Capitão América. Ah.
0: Não. Homem de Ferro 1, Giovana. Acontece, né? Tudo bem, não tem
17: tudo
0: problema.
17: Tudo bem, tudo bem.
0: Vambora, tem mais duas pra responder, calma aí.
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16: Pergunta 2, valendo 30 pontos.
0: Gigi, tem gente com você aí, não?
17: Tem.
0: Tem? Fala pra galera pesquisar então agora aí, ó.
17: Qual... Pesquisa. Só que pesquisou errado.
0: Então vamos lá, presta atenção. Qual o ano de lançamento de Camp Rock 1?
16: Tempo.
17: Camp Rock 1 foi 2009.
0: Olha a primeira resposta. Você falou 2002. Giovana do céu. Pelo amor de Deus, Giovana. Calma, tem mais uma aqui, vamos lá. Calma.
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16: Pergunta 3, valendo 60 pontos.
0: Presta atenção nessa música aqui, ó.

0: da Marvel toca essa música?
1: Tempo.
2: Guarda-costa?
0: Guarda-costa? Guarda-costa?
2: Minha mãe que falou.
0: Ô, mamãe! Pegou pesado, mamãe!
3: Pontuação final.
0: Ai, eu até esqueci, perdi até o fio da meada. Não, é do Homem-Aranha Longe de Casa, bem na abertura do filme. A mãe cascando o bico, velho. Causou, hein, mamãe? Ô, Giovana, infelizmente, foi um total de 0 pontos.
2: Eu não sei.
0: Giovana, faz o seguinte. Você vai mandar de novo a hashtag Desafio Rádio Disney pra você fazer a pontuação máxima, tá bom?
2: Tá bom.
0: Quer mandar beijo pra alguém aí?
2: Eu não vejo minha mãe, o meu padrasto que também tá aqui com a gente.
0: Como é que é o nome da mamãe?
2: Tatiane.
0: Ô, Tatiane, pelo amor de Deus, Tatiane! Ai, acontece. Giovana, tudo de bom pra você, viu, minha querida?
2: Pra você também.
0: Valeu!
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0: Ai, gente, chega mais, fica à vontade, hashtag Desafio Rádio Disney. Não faça que nem a mãe da Gigi, tá? Vem participar pra acertar aí todas as perguntas. 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

0: Rádio Dizem é Tudo, tá aí o som de Felipe e Rodrigo. Gosta de rua, Gustavo Sam?
1: Ah, eu gosto de rua, hein? Eu gosto.
0: Todo mundo gosta,
1: né? Esse final de semana eu tava de folguinha.
0: É mesmo?
1: É,
0: só na rua.
1: Deu rolê.
0: É bom demais. Tudo bom, meu jovem?
1: Tudo bem, e você, CW?
0: Estamos felizes e contentes porque deram uma missão pra gente aqui agora.
1: Eu gosto dessas missões,
0: Essa missão é pra você que tá aí agora, ó.

0: que, Gustavo Sá?
1: Bom, durante os finais de semana da Rádio Disney, a gente tem uma playlist maravilhosa pra te acompanhar. Você que tá descansando, tá indo no seu rolê e, claro, a gente quer te presentear também. Você anotou 4 músicas, no mínimo, da sequência do final de semana? Hora de saber, então, se você é o sortudo ou a sortuda que levou um iPhone 17. É o celular do ano.
0: 17. Ah, é o celular que todo mundo quer, que todo mundo deseja, que todo mundo tá buscando. E sempre aquele celular que todo mundo ama, né?
1: É.
0: É aquele smartphone que fica perfeito no seu bolso.
1: Ó, não trava, não trava. É. Vai tirar suas fotos, as suas selfies vão sair muito melhores. Sabe quando você vai tirar uma foto com a galera no rolê e fala assim, quem tem o melhor celular? O iPhone 17 vai ser requisitado.
0: Exatamente. Bom, quem tá ansioso, chega e fala aqui, ó, eu tô ansioso aqui no 943-99-9130. A parada é o seguinte, já estou com o nome da pessoa que vai ganhar o iPhone. Está aqui comigo.
1: Ai, meu coração.
0: Atenção, senhoras e senhores, quem tá animado? Uma galera já aqui no nosso WhatsApp.

0: iPhone 17, Raíssa, se deu bem demais.
1: Cara, que legal, né? A gente presentear a Raíssa muito com o um iPhone 17 vai causar inveja pra geral no rolê.
0: Com certeza. Se deu bem demais, Raíssa, a nossa equipe agora vai entrar em contato com você. O iPhone 17 tá garantido, vem aqui, vem retirar o iPhone, tira foto com nós, né? Eu quero tirar foto nesse iPhone da Raíssa.
1: Todo mundo quer, né?
0: Será
1: todo
0: que ela vai tirar uma selfie com nós?
1: Tem que tirar, né?
0: Ah, por favor, Raíssa.
1: É o iPhone da Rádio Disney pra você, Raíssa, e vai aí compartilhar com geral já a câmera nova.
0: Sensacional, muito bom.
1: E você pode ser o próximo a ganhar os presentes aqui da Rádio Disney. Pra isso, sempre tem que ficar atento, né, Gustavo Sam?
0: É isso, tá rolando sempre aí promoção pra você, pelo nosso WhatsApp, as nossas redes sociais também estão cheias de promoções. Vai lá, segue a gente, arroba Rádio Disney Brasil.
1: Vai na boa!
0: Valeu!
1: Falou!
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0: Rádio Disney 5:56. Boa tarde.
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0: Você ajuda a gente, manda informação de trânsito, a gente quer dar um presente pra você também. Mas pra isso tem que fazer sua parte, hein? Já fez seu cadastro? Entra no site lá, não demora não, é rapidão o cadastro. promoradio.com.br/vai-na-boa.
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0: Com muita paciência nessa segundona pra começar bem a semana, é a melhor segunda-feira do ano, a gente tem que começar bem, hein? Não pode começar se estressando muito, não. Segundo o site da CT, São Paulo tem agora quase 630 quilômetros de congestionamento, Zona Sul liderando com mais pontos de trânsito em São Paulo. Muita gente aqui reclamando ali da Zona Leste de São Paulo, Avenida Aricanduva.
3: Boa noite, Rádio Disney.
0: Opa!
3: Aqui é o Felipe da Zona Leste.
0: E aí, Fê?
3: Olha, hoje o trânsito está complicado, hein?
0: É mesmo?
3: Estou aqui na Avenida Aricanduva.
0: Ai, tá vendo?
3: Trânsito parado, sentido bairro e sentido centro.
0: Muita paciência, vai na boa aí, Felipão, tamo junto.
4: E aí, Rádio Disney, sou a Beatriz.
0: E aí, Bia?
4: Tô do Capão Redondo.
0: Capão
4: tô
0: é
4: aqui na Marginal. Tô de moto.
0: Tá de moto?
4: Pra mim tá tranquilo o trânsito,
0: aí,
4: mas pra
0: toque.
4: Quem vem de carro, sentido ali o Morumbi, ó, tudo parado, hein? Rádio Disney, é tudo.
0: Valeu, Bia, vai na boa junto com a Rádio Disney aí, mulher.
5: Boa tarde. De Rádio Disney, sou a Gabriela de Guarulhos.
0: Fala, Gabi.
5: Tô voltando do serviço, estava em Osasco.
0: Boa.
5: Estou aqui na Marginal, próximo do Anhembi, e o trânsito de todos os dias, né? Aquele trechinho,
0: jeito, né?
5: Só Deus pra nos salvar. Beijo, Rádio Disney.
0: Tem região que não tem como, né, Gabi? É o horário que for, tá travado, mas já sabe, coloca junto na Rádio Disney e vai na boa. Participando com a gente, concorre a presente ainda. Kit masculino da Mahogany tá valendo nessa hora aqui. 94399-9130.
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0: Rádio Disney 6:26.
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12: O Masters 1000 do Canadá chegou ao fim. Em Montreal, no masculino, o estadunidense Ben Shelton foi campeão, vencendo o compatriota Brandon Nakashima na final por 2-7 a 0. É o giro das quadras pegando fogo. 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

0: 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Henrique e Juliano, liberdade provisória.
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0: Tamo junto com você, time da volta pra casa, dando um giro pelo trânsito de São Paulo. E você é o nosso repórter, hein? Pode mandar seu áudio com a vontade pro 943-9991-30.
4: Boa noite, Rádio Disney.
0: Boa!
4: Aqui é o Wilson de Cotia, rodando nas ruas de São Paulo.
0: Simbora!
4: Estou aqui na Raposo Travada, quilômetro 24.
0: Travares.
4: Sentido Cotia. É um trânsito bom, não
0: aí.
4: Tá muito parado, mas também não tá muito andando.
0: Aí.
4: Mas com a Rádio Disney, é tudo.
0: Tá mais ou menos a Raposo Travares, hein? É uma boa notícia, inclusive, se tratando da Raposo, viu?
5: Boa noite, Rádio Disney. Boa noite, Gustavo Sam.
0: Boa,
5: aqui
0: boa.
5: É Silvio da Vila Alpina.
0: Fala, Silvio.
5: Tô aqui na Berrini, um trânsito pesado,
0: ixi,
5: bem cheio.
0: Já sabe.
5: Mas estamos voltando pra casa.
0: Vai
5: com calma, ouvindo a Rádio Disney. É isso aí, galera. Uma boa noite pra todos. Rádio Disney, é tudo.
0: É tudo. Valeu, Silvão. Tamo junto. Bom retorno pra casa, guerreiro.
6: Boa tarde, Gustavo Sam. Como você tá, meu parceiro?
0: Boa. E aí, Alan?
6: Ó, deixar informado aqui. Avenida Ticoatira,
0: certo.
6: No sentido da Marginal, trânsito bem ruim no cruzamento com a Amador Bueno da Veiga, viu? Tem uma obra que já tá acontecendo há anos e tá atrasando a vida de todo mundo por ali naquela região.
0: Eu sei onde é.
6: Mas o importante é que a gente tá por aqui, sempre ligadinho na Rádio Disney. Rádio Disney é tudo!
0: Já sabe, não adianta se estressar, gente, ainda mais na segunda-feira, melhor segunda-feira do ano, não se estressa não, coloca na Rádio Disney e vai na boa. Agora uma dica legal, Alan, pra quem tá aí na Ticoatira, nesse trânsito da Amador, pega a Avenida São Miguel, uma boa alternativa. O que você acha?

0: final do fone, é o 12h55. Nossa equipe agora entra em contato com você para mais informações, colocando um ponto final aqui no Vai na Boa Rádio Disney. Mas a promoção continua, hein? 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
0: Rádio Disney, faltam 5 para 7, boa noite.
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10: A Rádio Disney não para e a gente também não. Pra continuar a sua programação, Together no ar. Com Marco Luque e seus personagens, né? Marco Luque sou eu, no caso. Personagem também, mas não conto pra ninguém. Vamos de pergunta?
11: Olha a mensagem.
12: Oi, Rádio Disney, eu sou a Renata. Marco Luque, me ajuda. Eu sou do RH e tenho um monte de funcionário que falta e depois quer receber. O que que eu faço?
10: Rola roleta, papá.
13: Jackson 5.
10: Ou, paga eles, né, Rê? Ninguém falta por querer, Joe. Tira essa arrogância das suas guerras, mano. É, mas isso é comum no povo do RH mesmo. Tô ligado. Não é por mal, não. Eles são tipo imortais mesmo no trampo, tá ligado? Uma parada que eu nunca entendi é isso. Galera do RH manda qualquer um da firma embora, tá ligado? E quem manda eles embora? Quem manda o RH embora, Joe? O próprio Super RH? Como eles se autofazem? Pro amigo secreto? Como é que é? Pessoa senta na frente do espelho e se autodemissa? É isso? É muito complexo, né, Joe? E a coragem mesmo de você ter a frieza de olhar olho no olho de você mesmo e mandar um tá demitido, mano. E ver a sua cara de reação depois que é a sua própria autocara que tá acontecendo embaixo da sua cara mesmo, a sua cara, você. Aí, paga de louca não, mano, paga nós. Bom, em suma, mano, ó, eu vou nessa aqui que já já nós volta com o Together. Aqui, ó, tô olhando no olho do meu próprio olho do reflexo desse mic aqui, ó. Nós volta na Rádio Dines. Na Rádio Dimens. Rádio Dines. É nóis.
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0: está pelas ruas de São Paulo, hein?
1: É, fica ligado.
0: Zona Sul, Ipiranga, Parque Independência, pronto. 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

0: dando por aqui, viu, turminha?
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0: Falar de esporte aqui, gente. Ó, hoje parece ser o fim da novela Memphis Depay com o Corinthians. Hoje ainda, o Core vota a favor ou contra a renovação do contrato do holandês. Contra a renovação aí do contrato do holandês. O Core é um conselho de orientação que funciona apenas para assessoramento político e administrativo. Portanto, não possui interferência direta na decisão. Após o Timão anunciar a não renovação, a torcida e também as dívidas fizeram a dirigência e recuar e renegociar um novo acordo, né? As partes já conversaram e o contrato diminuiu cerca de 30 milhões de reais. E aí, vamos aguardar, hein? 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
0: Pô, valeu demais pela carona aí, viu? Seguimos juntos. Inclusive, o passageiro 5 estrelas está pelo Parque da Independência, no Ipiranga. Já falei isso aqui, se liga aí, hein? 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

aqui, hein? Eu sei que a gente tá no início de uma semana, inclusive uma semana maravilhosa pra você aí, mas já vamos falar do próximo final de semana? O que você acha, hein? O que você acha de um pagodinho no próximo final de semana? Temos! Dia 22 de agosto vai rolar lá na Casa do Salgado a festa, shows de Thiaguinho Salgadinho, Liomar, ex-Pique Novo, vai ter também grupo Entre Elas, o Márcio Arte, tudo isso...

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0: vai na boa.
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1: Mais amor e menos drama. Né? 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Eu acho.

0: documentário A Vítima, Meu Nome é Tim, mostra a história de Tim Berlin, que saiu do quarto de casa para virar um dos maiores DJs do mundo. A produção relembra sucessos como Wake Me Up e Levels, mas também mostra a pressão das turnês e da fama. O filme, disponível no streaming, ajuda a entender o lado humano de Avicii e como ele transformou a música eletrônica ao misturar diferentes estilos e emoções. Tati Portela, ex-vocalista do Chimarrut, se juntou ao Maneva na nova música Tempestade. A faixa já está nas plataformas digitais e aposta no reggae, claro, né? Pra contar uma história de encontro, conexão e paixão. Tati divide os vocais com Thales de Poli, do Maneva, em uma parceria que une dois nomes conhecidos do reggae nacional. E a Priscila começa uma nova fase na carreira com o álbum Echo, seu primeiro projeto independente. O disco tem 10 músicas inéditas e resgata influências do R&B com destaque para a força vocal da cantora. A faixa Nosso Lugar ganhou o clipe e as outras canções também terão conteúdos visuais no YouTube. E ó, fica ligado, hein? Nessa quarta-feira, a Priscila vai estar aqui nos estúdios da Rádio Disney gravando conteúdo especial, vai dar um oizinho pra você também. Então, se fosse você, já ficava ligado também nas redes sociais pra ver os bastidores dessa visita da Priscila aqui na Rádio Disney. Como, Gustavo? @ Rádio Disney Brasil.
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